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Muito boa tarde e sejam bem-vindos a mais uma edição no Pretérito Mais Que Perfeito. As músicas que você quer e deve ouvir uma vez mais.

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Um programa para ouvir com os seus pais sem deixar de fora os seus filhos. Hoje é 24 de maio de 2026, quarto domingo do quinto mês e 21º domingo deste ano comum. Este é o 144º dia do ano no calendário gregoriano. Faltam 221 dias para terminar 2026. Estamos no ano internacional dos voluntários para o desenvolvimento sustentável. E ano internacional da mulher agricultora. Estamos na edição 1075 do seu programa No Pretérito Mais Que Perfeito, que acontece todos os domingos entre as 2 e as 4 da tarde, aqui na número 1 do auditório mais simpático do mundo e arredores. No Pretérito Mais Que Perfeito. Conforme prometido na edição passada, vou hoje trazer uma edição especial integralmente dedicada à África. Foi feito. Estamos na véspera do Dia de África. Pois a 25 de maio de 1963 foi fundada a Organização da Unidade Africana, OUA, uma organização que deveria ser sucedida em julho de 2002 pela atual União Africana. Sendo, no entanto, que o dia 25 de maio foi mantido como Dia de África. Parabéns a todos nós africanos pela celebração amanhã do 25 de maio, Dia de África. O continente africano é formado por 54 países, distribuídos em 5 regiões: África Setentrional, África Meridional, África Central, África Ocidental e África Oriental. Além dos países, o continente também abrange territórios não reconhecidos, como a Somalilândia e a República Árabe Saharaui Democrática. Para celebrar o Dia de África, trago hoje uma edição 100% africana. A proposta hoje é dançarmos ao nosso ritmo do batuque, ao nosso ritmo de África. Podem, desde já, afastar a mesinha do centro, pois vamos abanar o capacete, chocalhar o esqueleto e esfalfar as juntas, dois a dois, uma mão na mão, outra na cintura, como só nós, africanos, sabemos fazer. Mas vá com calma, pois durante sensivelmente 2 horas não vai poder se sentar. Vamos começar assim, partindo naturalmente de casa, Moçambique. Meu nome é Orlando Mavi, sejam bem-vindos. Está a começar o Pretérito Mais Que Perfeito.

abrimos assim com a prata da casa. Kiel e Júlio Silva. Nifunani Machá. É assim que vamos celebrando em antecipação o Dia de África, que se celebra amanhã, 25 de maio. E em jeito de contraste,

0: em jeito de contraste. Nipunanima Jaca de Guiel e agora Betty de Oliver Ngoma. Agradecer as mensagens, vão chegando a 82, 15, 12, 217. Infelizmente hoje, para não atrapalharmos o ritmo da dança, vamos limitar um pouco a leitura das mensagens. De qualquer forma, obrigado Sérgio Pereira, obrigado Fred de Molotane, Raimundo Lucasse e Fraim de Intaca, Amândio Amone de Bagamoio. Obrigado pelas vossas mensagens. Não saiam da pista, é só um piscar de olhos e já volto para continuarmos a riscar o chão.
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2: 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Está na hora de tirar o fato que você pôs para louvar o Senhor, pois daqui para frente é sempre a aquecer. É melhor tirar o fato.

África, que é de África, aos africanos, que é dos africanos. Em antecipação, feliz dia de África, que se celebra amanhã. Obrigado, Adriano Massaf, que gostaria de ver uma África sem guerras, sem fome, sem corrupção. Obrigado, o Márcio, pela simpática mensagem. Obrigado, Lama Chatine. Obrigado pela mensagem carinhosa. Celo Shiba, X2007. Obrigado. Continuamos. Aqui está Doce. Doce. Continua aí, mão na mão, outra mão nos quadris. E vamos que vamos.

que é a do Vitorino Papela da Matola. OM, honestamente falando, a África tem tudo do bom e melhor em todas as áreas da vida. Mas infelizmente quer ainda depender dos outros continentes. E 2007, selo Shiva. Pois é, mas já volto com mais música.

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2: 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Obrigado, Samuel Macaringo, de Tavane. Feliz aniversário, Sansão Simbino. Muitas felicidades, tudo de bom. E com certeza aguardem aí a minha fatia de bolo, que já já vou aí. Mas para já vou atacando aqui de DJ. Feliz aniversário.

Bem-vindos ao Nézita Mel. Hoje, devolvendo à África o que é de África, aos africanos o que é dos africanos, o som do batuque, o som do tambor. Depois de Emília Belco do Sul, ouvimos agora Calu Mendes com Chitla. Estamos a caminho de Cocola com a Tchara Moana.

Gustavo Márcio de Chamanculo, Jarciso Culo, está arrestado. José Costa de Sicoma, no pretérito mais que perfeito, chocalhar o esqueleto, falfar as juntas, mas que decepção. É só isso, já não aguenta. Ainda só passaram 48 minutos e 49 segundos e já está cansado?

0: Obrigado, John Gitts, do bairro T3. Luciana 100%. Decepção. É uma verdadeira decepção que você não consiga aguentar até o final do programa. Eu aviso aí. Mário, eu já volto para falarmos. Para termos uma conversita depois deste compromisso.
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2: 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Mário, vamos continuar a arriscar o chão.

arrivate di a quinta radio final Sweet Africa. Por ocasião do Dia de África que se celebra amanhã, 25 de maio, hoje trazendo uma edição 100% africana. Sabo M, vou falar com a União Africana para amanhã seres DJ para toda a África. Wachai Angoma John. Este HC. Ai.

Lema. Partido de PI. Para ser as mensagens, vão chegando a 8215 12217. Infelizmente, hoje, para não atrapalharmos a dança, a partilharmos pouco do conteúdo, mas agradecendo desde já as vossas mensagens. Obrigado, Evaristo da Mafalala. No pretérito mais que perfeito, especial por ocasião do Dia de África, que se celebra amanhã, 25 de maio.

0: 미스와 모닉 세카. 자, volte depois destes conselhos. Tome nota.
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3: Eu sou Jenny Catão, jogador da seleção de Moçambique. 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
0: Obrigado, Samuel Macaringue, de Chavane, está registado. Obrigado, Vitorino Papela. Obrigado, Isidora Majuzida Burazimira, do bairro do Lene. As suas mensagens chegam a 8215-12217. Aqui no Pretérito Mais Que Perfeito, a cena anima. Nenhuma música de África precisa passar pelo Estreito de Hormuz. Aqui não há crise, nos brindamos. África sem estresse. Mavi, Chaya Tingoma e Tachina, Cucupum. Ainda há força? Vamos a isso. Mas a gente ia ter.

Na Quina, muitos parabéns, muitas felicidades. Mensagem do tio Santos, de Nhagoya. O Aduma Mavi, Sérgio Pereira. OM, Munzuko Lukoninga Fambi Majob, Macaiaco, Ningui Casalino, Uchi. Já falta pouco. Já vamos com 21 minutos e 40 segundos para lá das 3 da tarde. Continuamos a cruzar os céus de Maputo, levando as melhores emoções aos melhores ouvintes deste mundo e do outro também. E não paramos por aqui. Depois de Empopoloé, Zumbuluque, Sina Macossa, Azuanica. Autorizado a arriscar o chão e a gastar a sola de sapato.

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1: 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Mia guagua. Aqui na União Africana, partilhamos tudo, até despesas. Vamos distribuir. Sina Makossa, Lesonica. Por ocasião do Dia de África, amanhã, 25 de maio, hoje trazendo uma edição especial com música africana apenas para você abanar o capacete, chocalhar o esqueleto. Vamos continuar até às 4.

Jako. Orquestra Super Mazembe. Obrigado, Galvério, do bairro Zingatela. A ti, Scott, da Nechava BDM. Dizer que eu rasguei o chão abrindo o passo que acabou amafanhado. Eduardo Manicana, da Mexicana.

Feliz dia de África para todos os africanos. É já amanhã, 25 de maio, nós estamos celebrando em antecipação. Mas pronto, você tem 2 minutos e meio para recuperar o fôlego.

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6: Obrigado, Isidora, mais conhecida por Azimira, do bairro do Leno. Pois é, hoje é só mesmo para arriscar o chão. É, por ocasião do Dia de África. É. Digam-me aí, será que gostariam que a próxima edição continuássemos com a música africana? Ou chega? Chega!

0: Kuntaf. Querem a segunda parte na próxima edição de Música Africana? Ma petit, estamos chegando. Dizer vale a pena torcer o pé, rasgando o chão da música africana. Até a dizer que nunca é demais celebrar a África. A minha próxima edição pode ser de celebração de África, sim. Samuel Macaring. Se tudo de bom tem em África, podemos sim continuar com a música africana na próxima edição. Arthur Jaime Nyaguagua da Matola. Mavi, prolongar até o final de maio. A nossa raiz, para a nossa raiz, no abraço. THC de Intaca dizer, demorou, ou antiga dizer, todo maio. Calbério de Zingatela dizer, para mim pode continuar. Pronto. Teteia, Cabo Verde Show. Então, se a decisão é essa, vamos continuar na próxima edição com mais música africana, porque ainda ficou muita música por trazer.
1: Ça va aller.

Zitara, mas que zita por assimira do bairro do Leão. Também dizer, vamos à música africana na próxima edição. O Sérgio Bonzela da Zona Verde também. O China do aeroporto Chavan. Celo Chibas de 2007. Pronto. Então a próxima edição vai ser assim. Vamos continuar a ouvir música africana. Jesus Maial já está aqui. Feliz dia de África para todos. Já amanhã, 25 de maio, trazemos uma edição especial por ocasião dessa data. Meu nome é Orlando Mavi, foi um prazer estar na vossa companhia. Volto para a semana, se as energias que forem sofadas a partir do além, se eu prometer. Deixo-vos então com o Ismael e as duas manias. Queres falar de quê? O que é que viste? Ah, é? Esta manhã? É, pessoal, a ir aonde? À praia? É? E quem que... Ah, todos. Todos desciam em direção à praia? Ah, tá bem, pronto. Ah, ok. É Ruka Van Dunen e o Ricardo Abreu falando do que viram esta manhã, juntamente com Ismael Mahmoud, na manhã de domingo de hoje. Até domingo.

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0: Esta. Muito bom dia, pontualmente 6 horas em Moçambique.
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6:14, sexta-feira. Clássicos da Felipe Monteiro. Felipe Monteiro que vai estar na Beira dia 6 de junho, a partir das 19 horas, no Rio.

Flip Monteiro na beira, também estarei na beira neste show do Flip Monteiro, dia 6 de junho, no Requinte. Desde já, deixa mandar um abraço aí para o pessoal do Hotel Tivoli. É a segunda vez que vou à beira para um evento. E o pessoal do Hotel Tivoli, obrigado sempre pelo carinho e pelo tratamento. Hotel Tivoli na beira, um abraço. E um abraço e um agradecimento ao pessoal da Nova Era. É festa-feira hoje.

Marcos de Felipe Monteiro, que dia 6 de junho, sábado, no Requinte, estaremos lá na Beira. Só clássicos. Felipe Monteiro na Beira, dia 6. Obrigado aí, Nova Era, pelo convite. E sempre um beijinho para o pessoal do Tivoli, Hotel Tivoli. Nos trata muito bem, hein? Já sabe, clássicos dos primeiros 30 minutos, sexta-feira.

0: 6:35. Mais uma vez, Rádio Ouvintes Ligados, antena da cidade da FIA. Muito bom dia. Bom dia, bom dia, bom dia, bom dia, bom dia, bom dia, bom dia, bom dia, bom dia, bom dia, bom dia, bom dia. A carrinha da Vodacom, recebi uma mensagem aqui. A carrinha da Vodacom que sai do bairro do Albazina. Um grande abraço à carrinha do INS, à carrinha do INS. Tem muitos institutos também ligados. Acabo me esquecendo. INS, Vodacom. Bem, muitas empresas, muitas instituições, mano, sabe? É muita gente. Mas principalmente um abraço aí para os motoristas, hã? E um abraço para o meu brother Virol, né? Virol, Virol. Virol mandou áudio. Virol, colocaram teu áudio no ar ou não? Acho que ele falar sobre alguma coisa do evento da Beira. Alguma coisa ele quer dizer, alguma coisa.
1: Cheia!
0: Tá vendo? Eu penso cheia, tirei. Mas é isso, Virol. Tava a trabalhar, tava a trabalhar.

Hoje é festa-feira, de leva male. Olha, a vida é sobre empatia e simpatia. A vida é sobre empatia e simpatia. Virol é uma pessoa muito letrada. Eu gosto de estar cercado de pessoas que... Eu começo a falar, começo a ter calor. Mas o que é que se passa? Meus espíritos começam a sair quando começam a falar muito. A vida é sobre simpatia e empatia. Vocês sabiam? O que eu mando para vocês, se não for com verdade, não for de coração, não vai chegar como chega para vocês. Ok? O que eu mando para vocês, se não for com verdade, se eu estiver a fazer falsidade, a rir, a falsidade, não vai chegar a vocês. A vida é sobre simpatia e empatia. Passa a verdade. Com alma, com carinho, com amor. Passar a verdade. Que Deus abençoe a nossa sexta-feira, que Deus abençoe o nosso final de semana. Todo o mal caia por terra, todas as artimanhas, todas as magias negras, todos os planos diabólicos, todos os planos luciferianos sejam destruídos em nome do Deus poderoso, Criador dos céus e da terra. Que hoje e este fim de semana hajam bênçãos e bênçãos sem medida. Que o mal ao tentar cruzar connosco seja destruído, seja afastado, seja envergonhado. Seja envergonhado, humilhado. Porque há tanta gente a tramar sobre o domingo dos malignos. Há tanta gente a tramar. Há tanta gente a escrever contra. Há tanta gente a maldizer. Que só a graça do Deus poderoso, a proteção do Deus vivo, é que nos dá bênção, é que nos protege. Então cubra-nos com o seu manto sagrado ao longo deste fim de semana. Abençoe os nossos caminhos. Onde colocarmos a planta do nosso pé, que haja bênção, haja proteção, haja saúde e saúde e abundância. Nossos pensamentos estão no Senhor. Espírito Santo, pedimos que esteja em nós. Abençoe os incomodados, os tristes. Aqueles que até estão a pensar em suicídio, tira este pensamento deles. A vida está difícil aqui na terra, mas existe um Deus poderoso que defende, que exalta, que te tira da humilhação e te coloca lá em cima. É o Deus verdadeiro, é o Deus vivo. Então creia. Há uma música que se canta com nossas... É que vocês não investigam. Nossos pais cantavam. Ai, Kumala, ai, Vekala, ai...

0: 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Acreditem, acreditem. Refrescamos os sons, atualizamos depois do tempo e as notas da atualidade. Sextações, sensações, edição de sexta-feira. Sou Alder Mendes, das 10.
1: A mãe que é santa, né? Outras é que são bandidas, né? Assim ela não faz nada, né?

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1: O abençoado que encontrou uma madre na noite.
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1: um abraço aí pro Paulo Umbiza.
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1: deixa. Ó, Virolo, o Paulo Umbiza tá ligado. O Misa também tá ligado.

0: Vamos atualizar a previsão do estado do tempo agora. Meteorologista em serviço, Aristides Neves, bom dia.
1: Bom dia, ouvintes da Rádio Moçambique. A previsão do tempo para hoje indica para quase todo o país céu pouco nublado, localmente muito nublado. Vento predominantemente de sueste a nordeste, fraco a moderado. Em relação às temperaturas máximas previstas em graus Celsius, 7,35, Beira 31, Inhambane, Pemba 30, Nampula, Quelimane 29, Maputo, Xaixai 28, Vilanculo 27, Chimoio 26 e finalmente Lixinga com 24 graus. É todo mundo, bom dia.
0: Obrigado, Aristides Neves. Bem prático ele, é? Notas que estão a corporizar a atualidade. Começamos com o site da Rádio Moçambique. Distrito de Mapai reforça acesso à água com reservatório escavado. O distrito de Mapai, em Gaza, conta desde quarta-feira com um reservatório escavado para retenção de água e garantia de atividades produtivas. A infraestrutura, que contempla uma motobomba, dois tanques elevados, bebedouro para gado, lavatórios e uma fontenária para o abastecimento de água, vai beneficiar a mais de 2.600 pessoas do distrito. Falando do ato de inauguração do reservatório, a governadora da província de Gaza, Margarida Mapanzen Chongo, sublinhou que a infraestrutura vai abastecer água para as comunidades em períodos de seca. Ainda no site da Rádio Moçambique, mais de 3 mil pessoas em risco de fome após rompimento de dica em Magut. Mais de 3 mil habitantes do posto administrativo de Mapulanguen, no distrito de Magut, província de Maputo, estão em iminência de passar fome. Em causa está o rompimento do dique sobre o rio Mwanetsi, uma das principais infraestruturas de retenção de água para o uso doméstico, abeberramento de gado e irrigação, incluindo a prática de atividade pesqueira. O governador da província de Maputo, Manuel Tulli, visitou a infraestrutura danificada pelas recentes cheias e inundações e garantiu que o executivo vai desenhar um plano de emergência para a sua reparação. Passamos para o site do Notícias Online. Primeira-ministra exige transformação de desafios em oportunidades. A primeira-ministra, bem-vinda, Levy, recomendou aos novos gestores públicos a assumirem as funções com a responsabilidade de transformar os desafios num manancial de oportunidades para optimizar o desenvolvimento socioeconómico para o bem da sociedade. Para o alcance deste desiderato, a governante disse que os novos dirigentes devem ser responsáveis e focados no cumprimento dos objetivos e metas constantes dos principais instrumentos de governação. Bem-vinda, Levy, falava após impulsar o diretor-geral do Instituto de Amêndoas de Moçambique, Jorge Fole, Armindo Mutimba, diretor-geral do Instituto Nacional de Exames, Certificação e Equivalências, e a sua adjunta, Angela Agi. Foram ainda investidas Telma Comé e Maria Tereza Martins para as funções de diretoras-gerais adjuntas da Agência para a Promoção de Investimento e Exportação, o APEX, e do Instituto Nacional de Normalização de Qualidade, respectivamente. Ainda no site do Notícias Online, desafios do acesso à energia em reflexão na capital do país. A cidade de Maputo acolhe hoje um seminário alusivo às comemorações do Dia da Energia, cujo tema é Desafios para o alcance da meta do acesso universal à energia até 2030. O evento, organizado pela Eletricidade de Moçambique, contará com a participação de representantes do Ministério de Recursos Minerais e Energia e de instituições ligadas ao setor elétrico nacional. Passamos agora para o site do jornal O País. Mais de 140 funcionários implicados em desvios de fundos da educação em Nampula. 143 funcionários públicos estão a ser implicados num processo judicial por suspeitas de desvio de mais de 1,8 milhões de meticais destinados ao Fundo de Apoio Direto às Escolas do Distrito de Mekaburi, província de Nampula. A acusação foi formalizada pelo Gabinete Provincial de Combate à Corrupção de Nampula no fim de abril, após uma denúncia apresentada pelo Diretor de Serviço Distrital de Educação, Juventude e Tecnologia de Mekaburi. Segundo as autoridades, os indiciados pertencem ao Serviço Distrital de Educação e às várias escolas tituladas do distrito, sendo acusados de se terem apropriado indevidamente de fundos públicos entre 2023 e 2024. Os recursos em causa destinavam-se ao Fundo de Apoio Direto de Escolas, conhecido por AD, um mecanismo usado para apoiar o funcionamento das instituições de ensino, sobretudo escolas primárias. Ainda falando sobre educação, no jornal do País, educação e emprego são apontados como caminhos para combater o terrorismo. A eurodeputada Wilde Vaut Mens defende que para combater o terrorismo é necessário combater a pobreza, sobretudo juvenil, através da educação e criação de postos de emprego. A informação foi dada na tarde desta quinta-feira, após o encontro mantido entre a delegação de eurodeputados e a ministra dos Negócios Estrangeiros e Cooperação. A ministra dos Negócios Estrangeiros e Cooperação, Maria Manuela Lucas, concedeu uma audiência à delegação de 4 eurodeputados com a missão de avaliar e reforçar as relações entre Moçambique. Fora de portas. Parlamento francês revoga decreto do século XVII que regulamentava a escravatura. A Assembleia Nacional de França revogou esta quinta-feira o Código Negro, um decreto de 1685 emitido por Luís XIV para regular a escravatura nas colónias. Embora a prática tenha cessado em 1848, este texto legal nunca tinha sido formalmente anulado, noticiou a agência EFE. No Notícias ao Minuto, Zelensky garante que pressiona Estados Unidos da América para obter mais mísseis Patriot. O presidente ucraniano Volodymyr Zelensky adiantou que está a ser muito persistente na pressão sobre os Estados Unidos para que sejam fornecidos mais mísseis de defesa aérea Patriot capazes de neutralizar os ataques destruidores de mísseis balísticos russos. Zelensky referiu ainda que não recebeu resposta à carta que enviou no início desta semana ao presidente dos Estados Unidos da América, Donald Trump, e ao Congresso a solicitar mais munições de fabrico norte-americano. E atenção às taxas de referência cambial: compra o dólar norte-americano 63 meticais 25 centavos, a venda 64 meticais 51 centavos, compra hoje o euro 73 meticais 58 centavos, a venda 75 meticais, compra o rand da vizinha África do Sul 3 meticais 88 centavos, a venda 3 meticais 95 centavos. 6 horas e 53 minutos.
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7: a sensação de bem iniciar as duas manhãs. 6h56, não se atrase. Há um meme que diz o seguinte: eu nunca pensei que viveria em um tempo em que a mulher dorme na cama e o cabelo dorme na gaveta. O que vocês estão a fazer conosco, mulheres? Hã? Eu nunca pensei que viveria em um tempo em que a mulher dorme na cama e o cabelo dorme na gaveta. Hey!

0: 7 horas em Moçambique.
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Bom fim de semana. 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Bom fim de semana.

0: Peça Feliz.
1: Textura, grande abraço. Peça Feliz. 7 e 6, hoje é sexta-feira. Daqui a pouco a interatividade do nosso auditório está à espera. Começa a mandar aí áudios no WhatsApp. Olha, houve recentemente uma festa da polícia. E é uma mana, estamos a pedir nossos chefes, as autoridades, Polícia da República de Moçambique, é uma mana que está a girar aí nos vídeos, viralizou até. Feliz. E essa mana, chefe, dança muito, é? Mas não é para lhe punir, meus chefes, não é para lhe punir. Ela dança muito. Era a festa da polícia, era a festa da polícia. É, ela estava a dançar só. É, mas a mana dança. Essa chefe aqui, estou a ver o vídeo, essa chefe dança. Essa chefe aqui, agora não está de serviço, essa vai ao clube. Yeah. Aquela chefe quando dança, aquela vai no clube. Aquela vai, yeah. Essa vai no clube. Essa vai no clube. Essa quando está de operativo. Mas não vamos pedir não punir ela porque está gerando. Ela dançou só.

0: Vamos trabalhar com boa disposição, sempre. Já caem áudios aqui no 87009790.
1: Manuel, bom dia, como está? Está já a cautelar muito, mano. Quando não está de serviço, vai uma fake, né? Bom dia.
0: Eu não falei nada.

0: Os áudios começam a chegar, tem mais aqui. Bom dia.
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0: 7h21, vamos esperar aqui o WhatsApp, tem alguns áudios aqui, 87009790. Vamos lá, bom dia.
1: Uau! Bom dia, mais um dia de vida. Grande Elder Mendes, eu estou bem, a família está boa. Venho desejar um feliz sexta-feira, bom final de semana. Que nós que não damos gerança, estamos a trabalhar.
0: Não falha.
1: Agora estou aqui em Tchumeno 1, emissão de serviço. Daqui a nada vou à liberdade. E grande brincando a Miss, aquele abraço. Bom dia, mais um dia de vida.
0: Bom dia. Mais um áudio aqui. Bom dia.
2: Bom dia, Manuel. Bom dia, Aradicidade. Bom dia. Sensações. Sextou. Feliz sexta-feira para todos nós. Que tenhamos um dia super, hiper, mega abençoado. Bom dia. Boa locução aí, bonitão.
0: Valeu! Mais um áudio, bom dia.
3: Bom dia, Elder Mendes. É mesmo sexta-feira. Me apetece sair do carro para dançar. Ai, God.
0: Mais um áudio aqui. Bom dia.
4: Bom dia, HM. Como é que está? Epa, hoje é sexta-feira, bro. Faz logo, sabes como é que é? Essa tarde tá. Beijos e abraços para o meu amigo Brewer, ao Malog, a todos os ouvintes da Rádio Cidade. Peço a música Mama's Baby. Mama's Baby. A old school. The General. Escuta, bom dia.
0: Obrigado. Mais um áudio, bom dia.
5: Bom dia, bonitão.
0: Yes.
5: Como é que é? É sexta-feira hoje.
0: Malengue.
5: DJ. Fim do mês.
0: Yes. É fim do mês hoje, ok. Comercial, volto já.
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0: É a festa feira que fala, né? Está um festival de stickers no WhatsApp, no grupo Rádio Cidade. Energia contagiante, energia positiva.
1: Bom dia, Manelder. Bom dia, estimados ouvintes. Feliz festa-feira. Vamos pandar e que o after work, como dizem atualmente, corra bem no final do dia. Feliz festa-feira. Vamos trabalhar.
0: Os áudios não param também de chegar. Bom dia. Ok. Mais um, bom dia.
2: Yes, yes, yes, yes. Bom dia, bom dia, bom dia, Rádio Cidade. Bom dia, FFA. Bom dia, Elda Mendes. Somente quero desejar um excelente, maravilhoso dia para todos nós. Um bom fim de semana que já está bem mesmo à vista. E agradecer acima de tudo pela amizade, pelo calor de estar no meio de jovens que estão sempre a progredir, jovens que têm visão. Estaríamos talvez metidos em muitas coisas desnecessárias, mas quando sentimos este calor das 6 às 10, já temos o dia praticamente feito. Que Deus te abençoe, Helder.
0: Obrigado.
2: Continue sendo esse amigo. Com amigos ou inimigos, mas continuas sendo este amigo, amigo, amigo do amigo. Abraço-te, bom fim de semana.
0: Muito obrigado. Mais um áudio.
3: Bom dia, Manuel Domingos, aqui fala o Arrom Online. Peça a música, aquela de Chucky's Google, os fucking Zozueni. Bom final de semana a todos. Estamos juntos.
0: Tá bem, obrigado.

0: la cazzo. É festa-feira, é festa-feira, não fica assustado, não fica assustado.
1: Bom dia, Helder, bom dia, pessoal. Voltos de um ótimo final de semana e que continuam com essa boa vibe. Altas cassetes, Helder, altas cassetes. Aquele abraço, fui!
0: Sugula! A mais!
2: Bom dia, mano Helder. Eu chamo Marcênio Francisco Chibual, presidente Machimar. Peço a música do Nelson Freitas, Django
0: Fever.
2: Fiva.
0: Ok.
2: Ótima festa.
0: Mais um áudio. Bom dia.
3: Bom dia, Rádio Cidade. Bom dia, Manel. Quero em primeiro lugar desejar uma ótima sexta-feira para todos nós, todos os ouvintes, para o Manel em particular. E continue sendo essa pessoa que nos alegra todas as manhãs. Praticamente faz a metade do dia, o Manel cuida da nossa metade do dia. Então continue sendo essa pessoa, com temas alegres, temas educativos. E ótimo final de semana mais uma vez. Aqui fala Maci, fui.
0: Obrigado. Mais um áudio.
4: Hey Joe. Bom dia. Sextou. Boa cacetada, Helder Mendes. Feliz sexta-feira, bom final de semana pra ti e que Deus te abençoe sempre.

0: resto não tem pressa.
1: Um brinde a nós, um brinde a família, um brinde a Manu Health, um brinde a felicidade e de energia sendo de energia. Ah, não me chuva mais. Boa sexta-feira, Mano Helder. Com noção do ótimo e gozando de uma boa saúde.
0: Obrigado.
1: Vamos trabalhar.
0: Obrigado. Mais áudios.
2: Bom dia, bom dia, HM, bom dia, estimados ouvintes. Aqui fala o Armando Marinzi. Penso a música dos Chiquis e Calama Panzula. Tizamadoda, Amadoda, Tizamadoda.
0: Bom dia.
3: Ok. Yeah, estás forte hoje. Peço, mano, peço para pôr aquela de Robin S. Show me, love.
0: Ai, ai, ai.

0: 7h52, lembrar que hoje ainda vamos trabalhar, ainda vamos, temos que ir trabalhar, ok? Bom dia!
1: Aviso chegando! Não pega mulher de dono, cuidado, vai levar uma.
0: Mais um áudio, bom dia!
2: Vamos deixar de cuidar da vida dos outros. Vamos ser felizes. Vamos ser felizes. Certo?
0: Mais um áudio. Bom dia.
3: Bom dia, Moner de Jabulane. Jabulane. Brincar com moderação, porque aquele é que diz que é o dia dos homens, quer se quebrar toda aquela aliança, trastejar. Não, não, não, não. Dia do homem, porque o homem deve se comportar como homem. Um feliz sexta-feira.
0: Bom dia.
1: Verdura está madura. Pega de cuica grica. Sextou, família. Vamos que vamos.
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Daqui a pouco atualizamos a hora, depois as notícias. Lembre-se, precisamos trabalhar, hein?

0: 8 horas em Moçambique.
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3: Bom dia. O presidente da República, Daniel Chapo, exonerou Faisal Fakir Kassam do cargo de embaixador extraordinário e plenipotenciário de Moçambique junto do Reino da Arábia Saudita e para o seu lugar nomeou Mukhtar Mahmad Abdul Karim. A decisão foi anunciada ontem em Maputo através de um comunicado da Presidência da República. Segundo o comunicado citado pela IM, Faisal Fakir Kassam foi exonerado por despacho presidencial no quadro da reorganização da representação diplomática moçambicana no exterior. A Universidade Eduardo Mangane acaba de anunciar a implantação de uma estufa inteligente inserida no projeto de laboratório conjunto para pesquisas na área da agricultura. Segundo o reitor da UEM, a implantação da estufa inteligente vai permitir a prática agrária em qualquer época do ano. Manuel Guilherme Júnior partilhou a informação ontem em Maputo durante o 25º Concurso Internacional de Língua Chinesa. Meios de comunicação social italianos noticiaram durante a madrugada o lançamento de mísseis a partir da região sul do país, assegurando que a origem das explosões veio do mar e esteve relacionada com uma troca de disparos para alertar os navios infratores do Estreito de Hormuz, informou a agência Tasnim, que cita um relatório do Exército, a agência britânica de operações comerciais marítimas, que monitoriza a segurança de navios e marinheiros em todo o mundo, não iniciou qualquer incidente na região. O escritor moçambicano Mélio Tinga, vencedor do prémio Miacoto 2025, iniciou na quarta-feira no Porto a digressão portuguesa da apresentação do seu mais recente romance, Névoa da Sala, editado sob a chancela da The Poets and Dragons Society. A obra, distinguida como melhor livro do ano pelo prémio Miacoto, convida o leitor a uma reflexão sobre memória, ódio e a normalização da violência, afastando-se do registro ficcional a que o autor habituou o seu público. Mélio Tinga foi já agraciado com o Prémio Imprensa Nacional Casa da Moeda Eugênio de Lisboa em 2020 e considerado uma das 100 personalidades negras mais influentes da lusofonia pela revista Bantu Man em 2024. É atualmente um dos finalistas do Prémio Nacional de Literatura Infanto Juvenil 2026. É o final da apresentação desta edição do Cidade Notícias, cuja apresentação foi de Elder Malele.
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2: 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Vamos ao bazar da cidade, 8 horas e 33 minutos. Habitual espaço para vender a sua marca, produto ou serviço. 84-34-97. Bom dia.
3: Bom dia, Manuel. 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Obrigada, Manel.
2: Obrigado, obrigado. 84-34-97. Bom dia.
4: Bom dia, Mr. Helder. 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Obrigado.
2: Obrigado, muita força aí. Oito, quatro, trinta e quatro, noventa e sete. Bom dia.
5: Bom dia, Rádio Cidade. 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Grande cidade, um abraço.
2: Um abraço. Continuamos aqui para você publicitar a sua marca, produto ou serviço. 84-34-97. É o Bazar da Cidade. É a sua vez de publicitar. Então liga. O negócio está aqui. A rentabilidade está aqui. 84-34-97.

0: E o tempo passa. Aproveite neste momento que está tudo calminho aqui no telefone para ligar para nós, hã? Você que não consegue, você que nunca ligou, o número é 843497. Está completo. 843497. Você faz a sua publicidade. O potencial cliente está aqui. O seu negócio chega muito mais longe. Bom dia.
1: Bom dia.
0: Venda.
1: Sim. Faço bolos de mandioca. E sucos de limão.
0: Fazes? Opa. Estavas no ar. Temos alguns segundos para finalizar. Tem que vender com convicção. Bom dia.
2: Bom dia.
0: Bom dia. Bom dia. Ainda temos alguns segundos.

0: Bom dia.
1: Bom dia. Cidade. 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
0: Muito obrigado pela sua participação. Encerramos o Bazar da Cidade. O pensamento para hoje.
2: Pensamento do dia. Por não concordar com a opinião de alguns e pensar diferente em ambientes onde todos pensam igual, você pode ser odiado. Quem pensa diferente, age diferente, chama atenção à multidão. O rebanho vai lhe julgar e tentará lhe diminuir, só pelo fato de você não concordar com a ideologia deles. Por ser leal às suas convicções e crenças, o rebanho vai lhe chamar de lambibotas como forma de lhe forçar a desistir da decisão. Ser leal a uma ideologia causa desconforto a quem está acostumado a ser manipulado. Não mude por medo de ser chamado de lambibotas e nem tente se diminuir diante deles. O problema não é ser chamado de bajulador. O problema é você negar de seguir a sua ideologia e cercar-se por pessoas que não sabem para onde vão.
0: Aí está o pensamento do dia.

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4: Olhamos agora para as dicas do final de semana, as agendas.

Chef Maluleke em concerto aqui em Maputo. Amanhã, dia 30 de maio, ele vai estar na Vila Isaura Abel Jafar. Entras aqui pela Dom Alexandre. A partir das 20 horas, este grande astro da música africana, Chef Maluleke, na Vila Isaura.

0: Oswald Sam, ça m'a sa dimension. Atualmente 9 horas aí em Moçambique.
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gusta brincar. Então marque na agenda, muita festa infantil. Este fim de semana, muita festa infantil. A turma da Kiki, por exemplo, vai estar no Lisa Só Festas. Vai acontecer na Matola, dia 31 de maio. Festa da criançada. Uma das dicas para este fim de semana, o Lisa Só Festas, domingo, na Matola. Uma das principais atrações é a turma da Kiki.

Esta fim de semana é para a pequenada, é para a pequenada. O Shalen e o Austin também vão estar no Lisa Só Festas a cantar este som happy e muito mais. Atenção que eles vão lançar nova música no Lisa Só Festas. É segunda-feira, dia 1 de junho. Nós vamos ter aqui já o som. A minha filha Natsumi sempre pede para vir conhecer o trabalho do pai. Pai, eu quero conhecer o teu trabalho. Então esta segunda-feira, dia 1 de junho, eu vou levar a minha filhota para conhecer aqui onde o pai trabalha. É o fim de semana das crianças.

final de semana das crianças, já também o Muzalala Fest, Muzalala Fest, que vai acontecer no Quintal da Cota, Avenida Dom Alexandre, produção Neida Domingos Coça, Muzalala Fest. Vai acontecer ali no Dom Alexandre, próximo ao Mongolê, Quintal da Cota. Um festival de muita cor, muita vida. Leva o seu filho, leva a sua filha, leva o seu sobrinho. Vai se divertir. Só sugestões para o final de semana. Era o nosso convidado hoje, El Francês.

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0: Bella.
1: Sexta-feira, aquele dia. Bom trabalho, bom trabalho, bom trabalho. Não começa a emocionar agora, ainda tem muitas horas de trabalho. Trabalhe, trabalhe bem, trabalhe concentrado. Segunda-feira celebra-se o Dia da Criança. E nós vamos preparar uma abordagem para a criançada. Uma abordagem para que reflita o dia a dia das crianças. E tudo mais.

Ok, então estou a sair, depois vê Gisela, depois Lautigo, depois André, depois Tony, no 97.9% de música. Todos um bom fim de semana, algo que não combina. O HIV ainda não é uma realidade, apesar de já terem métodos mais simplificados, um comprimido por dia, uma injeção de 6 meses, é o famoso PERP. PrEP, é aquela injeção que se toma para... Chama-se PrEP, né? Ok, mas a doença existe. Então, muito juízo, ó. Solderbench, bom fim de semana.

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0: rua.
1: Graças a Deus, sextou. É 29 de maio hoje.
0: Is it?
1: É impressão minha ou o ano está a correr e tanto e tanto? Ei! Ai, ai, ai. O mês 5 do ano 2026 já se vai. Ao domingo já foi de vez. É, já vai de vez ao domingo. Meu Deus do céu. Portanto, enquanto os dias correm ou passam, nós também estamos aqui a correr. Atrás dos nossos sonhos, dos nossos objetivos, dos nossos planos. Nós vamos, já se embora, malta. Arregassem as mangas, apertem os cintos, vamos voar neste Boeing 979 Cidade FM, mais rádio Maputo, vibradores Jonea. Estamos no ar, eu sou a querida Máxima Gisela em Apolo e levo comigo na Neneca o Vibra Cidade e convosco na Bleia. Zimbora, zimbora, bom dia!
0: Cheguei!
1: Alegria!

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8: Por não concordar com a opinião de alguns e pensar diferente em ambientes onde todos pensam igual, você pode ser odiado. Quem pensa diferente, age diferente, chama atenção à multidão. O rebanho vai lhe julgar e tentará lhe diminuir, só pelo fato de você não concordar com a ideologia deles. Por ser leal às suas convicções e crenças, o rebanho vai lhe chamar de lambibotas como forma de lhe forçar a desistir da decisão. Ser leal a uma ideologia causa desconforto a quem está acostumado a ser manipulado. Não mude por medo de ser chamado de lambibotas e nem tente se diminuir diante deles. O problema não é ser chamado de bajulador. O problema é você negar de seguir a sua ideologia e cercar-se por pessoas que não sabem para onde vão.
9: O problema é cercar-se de pessoas que não sabem para onde vão. Be careful, be careful. Tome cuidado com as pessoas que estão ao teu redor. É preciso que sejas exigente com quem tu andas, com quem tu conversas. Tome atenção. Um pensamento produzido por Buer, montado por Rolando Ezequiel e editado por... apresentado, aliás, por Albertina Zandamela. Yo, what's up?

Este som é nosso, doa quem doer. E doa mesmo. Oh, não entramos. Aí te enganei. Esse som é nosso, doa quem doer. O som dos vibradores, vibradoras e vibradorinhos. Com a produção de Nzukula. Nzukula Production. Yes. Muito obrigada, meus amores, pelas mensagens que vocês têm já enviado. O número para o qual podes mandar o teu texto ou o teu áudio de saudação ou aquela mensagem motivacional é simples. É 87-000-9790. Repito, 87-000-9790. É o meu número para mensagens apenas. Também não é para chamadas, é só para mensagens no WhatsApp ou SMS normal. Deixa-me só ver aqui o primeiro texto ou o primeiro áudio que me chegou, que nos chegou. Pertence ao Buer, que diz... Estão a ligar para este número. Eu disse mensagens. Não ligar, mensagens. Olha a parte de que não estão a perceber. Buer hoje deixou um jornal. Buer, hoje deixaste um jornal, Buer. Não é assim que nós combinamos. Não. Pare de levar tudo para o lado pessoal. Escreve-nos assim o Buer. Nem tudo é sobre você. Nem toda reação é um reflexo do seu valor. As pessoas agem a partir das próprias dores, dos próprios medos e da própria visão do mundo. Deixe as pessoas serem. Você não precisa corrigir todo mundo, convencer todo mundo ou carregar todo mundo. Não, não. A paz começa quando você para de tentar controlar o que nunca foi seu. Deixe as coisas irem. Nem tudo precisa de uma reação. Nem tudo merece a sua energia. Às vezes a atitude mais forte é simplesmente se afastar por dentro. Foque em você, na sua saúde mental, na sua paz interior, no seu crescimento, na sua estabilidade, na sua cura. Quanto mais você investe em si, menos o mundo lá fora te abala. Viva a sua vida. Não em comparação, não em reação, não em constante explicação, mas em alinhamento com quem você realmente é. A felicidade não está em

0: Malozinho, muito obrigada. Continua a melhorar, graças a Deus, obrigada. Um áudio, vamos acompanhar?
1: Amor não é para doer. Amor não é para doer. Se doer não é amor. Amor não é para doer. Uau! Bom dia, mais um dia de vida. Minha irmã, que a vida me deu.
0: Yes.
1: Eu te amo, tá bom?
0: Butterfly!
1: Angola da voz. Mesmo com problemas.
0: Não há problemas.
1: A minha vida está a andar. Bom dia, com Jesus.
0: Amém. Muito bom dia, meu irmão. Muito obrigada. Obrigada por tamanho carinho, tamanho amor. Amo-te também muito, muito, e tu sabes. Muito obrigada. Mano, Nando me fundisse. Que o poder de Deus esteja sobre a sua vida. Escreve-nos assim o André Pequenino, moçambicano na Pérola do Índico. Diz aquele abraço fraterno a toda a audiência em sintonia neste momento a esta estação radiofónica, a emissão para o território nacional, incluindo para a diáspora. Muito obrigada, André Pequenino. Obrigada, meu querido.
2: Sexta-feira, graças a Deus. Madureira,
0: vou botar pra beber.
2: Ei.
0: Deixa o couro comer.
2: Sextou, Managi. Sexta-feira, graças a Deus. Semana inteira, ei.
0: Deixa o couro comer.
2: Sextou. Tá no ar a alegria da cidade FM. Sextou, galera.
0: Rosa Zabut, única. Sempre única, igual a si mesma. Uau. Obrigada, minha querida mamá do Wagner. A minha querida Virgínia, a Virgínia não, Isaura, o Amus diz, vibra, sextou, é só alegria com a Managi, bom dia, beijos com muita alegria, bom fim de semana, aqui é a Isaura, o Amus, obrigada minha Isa, obrigada por tamanho carinho, obrigada. Bom dia, com alegria, Gi, todos vibra loucos, sextou, embora vibrar com muita vibração. E hoje vai pegar fogo, vai sim. É a minha querida Oziva. Obrigada, Oziva, bom dia. A outra mensagem diz, uma espiritualidade livre de verdade é aquela que irá lhe mostrar o conhecimento para fazer você se libertar dos dogmas e os medos que lhe aprisionam e que impedem você de ser quem realmente é. Bom dia, gente gira, abençoada sexta-feira, beijos e abraços. Managi, eu a reclamar como a Manalu. Porquê? Qual é o motivo de estar a reclamar? Porquê? Porquê? Porquê? Obrigada pela tua mensagem, meu querido. Bom dia, Managi, boa sexta-feira para ti. Que alegria ouvir a tua voz de volta no Vibra Cidade desde ontem. Fiquei preocupado contigo nos dias que ficaste ausente ao programa, mas hoje sexto contigo e a tua energia no ar. Amanhã voltou a ter cor. Uau, Maria. Uau, obrigado por voltares mesmo ainda te recuperando. A rádio não é a mesma sem ti. Se cuida, Managi, bebe muita água e cuida-nos e continua-nos alegrando assim. Ontem não pude dar-te as boas-vindas, mas não deixei de ouvir o programa. Aqui é o Amarildo Leite na escuta. Oh, que querido, Amarildo. Oh, meu Deus, que querido que tu és. Muito obrigada, Amarildo Leite, por tamanho carinho, tamanho amor. Que bom saber que as manhãs não são iguais aqui, a rádio não é a mesma sem a minha presença. Que bom que é. Obrigada, Marildo. Obrigada, obrigada, obrigada. Mais mensagens temos nós aqui agora de áudio, vamos ouvir. Bora.
3: Giselo.
0: E não.
3: Gente, aquilo. Bota essa drena pra gente curtir. Sexto. Damásio aqui.
0: Damásio.
3: Preto romântico.
0: Qual é essa de Fiente Aquile? Não estou a perceber qual é que é essa música. Alguém me ajuda, por favor. Olha, Jesus diz, essa loucura é minha. Doa quem doer. Feliz Gisela Feira. Não aguento, olha, Jesus, não aguento. Feliz Gisela Feira. Tchei! Ok, mais um áudio. Vamos acompanhar.
4: Bom dia, Managi.

0: Gisela.
1: Bom dia.
0: Bom dia a todos ouvindo da Rádio Cidade.
1: Bom dia.
0: Uma ótima sexta-feira para todos. Para os que já a chuveira entrou. Vamos lá curtir com moderação. Eu para nós que ainda estamos à espera. Vamos aguentar firmes, companheiros. Felicidade para toda a gente. Abraços para a minha esposa Regina, os meus filhos Rings, Rasul e Simon. Abraços, Simões Mulungo.
1: Simões Mulungo, sempre presente, meu mano. Obrigada. Mais uma mensagem aqui da Aissa Zimile. Ela diz: olá, fofa, na boa? Ótima, ótima. Tô secando na boa. Olha para toda a turma dos vibradores, vibradoras, a turma infantil. Votos de boa, bom fim de semana e sucessos. E um abração da Xaninha. Obrigada. Assim como uma vírgula muda uma frase, uma simples atitude muda uma história. Não te esqueças. Oh, Xaninha, obrigada. Let's go. A Shaquila diz: bom dia, mana Gisela, aqui Xanaia, desejo-te uma ótima sexta-feira, que Deus te abençoe e esteja no comando de tudo. Sou a sua maior fã, a sério. Peço a música da Tamires Moiane, Eu Sou Natural. Ok, eu vou tocar sim a música. Obrigada, Xanaia, beijinhos no teu coração, bebê. Obrigada. Muito bom dia, Managi, bom dia, vibradores, bom dia, Rádio Cidade, bom dia, já estávamos com muita saudade, Managi. Oh, que a sexta-feira venha com muita esperança e amor, é realmente isso que vivamos. Naira Mazuzi, de Machemele, peça música, quem cultiva a semente do amor, leva-se a apavora, para levantar o nosso astral. Como é que eu cantei também? Quem cultiva a semente do amor, segue em frente, não se apavora, se na vida encontrar sabor, vai saber esperar a sua hora. Vou tocar a música do Grupo Revelação para levantar o nosso astral. Vou fazer isso, minha querida Naira. Tá bem? Não te preocupes. É realmente uma música muito motivadora mesmo. Obrigada. Aqui o meu querido vilão, Vilox, Viloxão.
0: Querida Máxima, dizer aí ao como é que é?
1: Quem?
0: Ao Ramon Abbas, que é a maluca melhor com o bobo que eu lá. Esquecer, estou com a impressão. Vamos vibrar, se estou. Hoje sou malume mesmo, malume de malume. Malume de verdade. Hoje estou a entregar minha sobrinha a Lobolar. Eu sou malume.
1: Ai, ai, ai,
0: ai. Nego caminho com um conguara na moça. Mas já, nós malumes de agora somos smarts, não?
1: São softs.
0: Não apertamos ninguém.
1: Yeah, são bem softs. Bom saber, vilão Vilox, bom saber. Ah, que façam uma entrega boa, que corra tudo bem nessa cerimónia. Ah, é bonito quando é assim. Os macevas costumam dizer Shakala, Funsiken, Sile, Katekile, Mukatekile. Ok, parabéns para as famílias. Isso é que é, chama-se crescimento, é muito bom. Chama-se obediência também. Muitas felicidades para o casal.
0: Muito bom dia.
1: Bom dia, pastor Gabriel Mufundice, meu pai amigo.
0: Minha vida, amiga.
1: Olá.
0: Olá. Pastor Gabriel. Agora estou no bairro de Triunfo, emissão de serviço. Depois do bairro Triunfo, vou passar do aeroporto. Muito obrigado, conosco do bom trabalho. A música, com o nome lá, Helena Manganyerantana. Tchau.
1: Cunho Lomba, do Mantino, vou tocar. Até que você torne o inconsciente inconsciente, ele dirigirá a sua vida e você chamará de destino. Oh, oh. Ok. Obrigada, Alex, por este pensamento. Obrigada. Ah, bueno, um segundo. Hã? E nem percebi nada. Um segundo, um áudio de um segundo. Nem deu para perceber.
2: Cego! Alô? Alô? Alguém está aí? Tô rindo até agora.
1: Desde aquele dia até hoje, tô a rir.
2: Alô? Alô? Alguém está aí? Tô a rir até agora.
1: Não, vocês têm razão. Meu sorriso anima. Eu, a dona, não tô a aguentar. Então, o Tseco mandou um áudio com a minha própria gargalhada. Alô? Alô? Alô? Alguém está aí? Ok, tá certo.
3: Bom dia, mana Gisela. Bom dia a todos os vibradores. Mana Gisela, passa a valer sexta-feira. Que nos faça vibrar aqueles dias que estiveres ausente. Yeah. Hoje queremos vibrar, vibrar, vibrar. Yeah. Mas logo aí, a coisa vai acontecer. A música só escolhe, mana. Tchau, bom trabalho.
1: Obrigada, Bustani. Bom dia, obrigada. Sextou, peço uma música, não sei quem canta, mas diz teu ex é teu vizinho. Fiquem bem, nada de exagero aí, as contas já estão a sorrir. Ai, é, ok, é a mensagem de quem? Do Coça Júnior, obrigada, mano Coça. Obrigada. Essa locutora é minha, doa quem doer, loucura. Loucura foi falha, porque de louco... Não tenho nada. Ai, queria dizer, essa locutora é minha. Doa quem doer, né? Oh, Jesus. Ok. Ah, mana Rosa mandou outro áudio. Tem muitos ainda aqui que não foram pro ar.
4: Sextou, galera. Sextou
1: de General.
4: Bom dia, Giselinda, tia Gisela dos meninos, a dona da voz, a voz doce, a dona da voz, sextou. Vejo que a tua gripe ainda não passou, mas é pá, enfim, melhoras, minha querida. Dizer que já é sexta-feira, sextou, minha gente, dia da geladinha, mas se conduz, não vá volante, se vá volante, não beba. Isso é o conselho de General.
1: Ok.
4: Sextou, galera. Sextou. Bom dia.
1: Ah, esta mensagem está repetida. Muito obrigada, de General. Obrigada. Se conduz, não vai ao volante, tá bem? Obrigada. O Zefanias Novela diz bom dia. Bom dia, sextou. Como estás tu, minha querida Máxima? Do meu lado, bem, graças a Deus. Passei simplesmente para desejar um bom fim de semana a todos os ouvintes, em especial para ti, mana. Peço ouvir a música da Assamatus, tem canzingo. Anotei o teu pedido, muito obrigada por estares aí já, grande Zefania.
5: Sim, mana Gigi, acho que ele quer ouvir aquela música que diz assim: a curança cachique mbuku enchequile churu na mamá, a curança cachique mbuku enchequile churu na mamá ni kuyenchekile ani yembi mwana makwanza kashikwembu kuyenchekile ai tulungele mwana mama tulungele ai tulungele mwana mama.
1: Ah, então achas que é esta música aqui, né?

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1: G, você é máxima, boss. Ter uma locutora que nem essa vibradora, mano, é só carregar. Sim. Aí é, obrigada, obrigada. Arri, arri, arri, vava. Ok. Vibra cidade. Grande caixa com ele. Macas Maduna diz bom dia, Mana Gisela, bem-vinda, bom ouvir-te novamente. Continue a melhorar, Mana G. Zimbora, sextou. Aqui é o Maduna, o filho do pombo. Obrigada, Maduna. Obrigada. Grava lá o vídeo a dar esse beat. Que beat, maló? Para quem gravar? Eu? Quem? Não estou a perceber. Oh, amém. Fofelas, Nzukula, Bustani, Nzukula passou da rádio. Passou há bem pouco tempo da rádio, que bom que é.
2: Olá, tia Gisela, como está? Eu estou bem. Bom final de semana, bom dia para ti e bom trabalho. Tchau, te amo muito, com todos os amores de Jesus.
1: Obrigada, tia. Obrigada, Tiana, e da tia Gisela, minha princesa bonita e inteligente. Amo-te muito, tá bem? Obrigada por muito carinho. Obrigada. Bom dia, querida Máxima. Passamos para desejar-te uma ótima sexta-feira e pedir a música do Preto Show, Mexe. Quem são estes? São os meus meninos de onde? Parece-me ser os da Ragazza, né? São eles. Obrigada. Preto Show, Mexe. Tá bem, anotei o vosso pedido. Caso eu me esqueça, peço que me recordem. Tá bem, meus amores? Meus amores da Ragazza. Obrigada, obrigada. Sempre aí. Opa, ainda não fui para Timosiva para as mensagens normais. Ei, tem de ir, tem de ir. Vamos lá ver. 887-000-9790. Começou muito aí mensagens. Então, o Luca em Gemini, que olha lá. A NTV. A tentar entrar zama-zama. Bom dia, Cidade FM. Sextou, alegria. Que Deus nos abençoe sempre. Aqui é o Télio da Liberdade. Obrigada, Télio. Bom dia, Managia, a todos os ouvintes da Rádio Cidade. Uma feliz sexta-feira. Vamos beber com moderação para os que já receberam. Mandar um abraço para minha esposa Regina, meus filhos Henriques, Rassul e Simon. Vamos vibrar, família. Peça música de Barnaboy. Come on, person. Simões Melungo, abraços. Estás aqui também, Simões, no PVT. Que bom. Que bom. Bom dia, querida Máxima, Mana Gisela. Bom dia a todos os ouvintes da Rádio Cidade. Passei apenas para saudar a todos os vibradores. Boa sexta-feira a todos nós. Como dizem, feliz dia do homem. Isso. Será Mano Buero, pai Gabriel, Mana Ilávia e outros que não têm os nomes, não conheço. Um forte abraço aí, bom fim de semana a todos os ouvintes, bom trabalho. Aqui fala só para te nervar. Obrigada. Só para te nervar. Oh, amém. Amém. Bom dia, gente linda. Vamos ao fim de mais uma semana laboral. Bora lá agitarmos o esqueleto. Managi Bombala Classic Nova, Anita Fela Wen aqui, Jojó de Patrícia. Managi não tocou 2020 na quarta-feira. Obrigado. Eu nunca estive na quarta. Quarta não. Eu estive cá ontem, na segunda, ontem e hoje. Bom dia, gosto. Aqui é o Nelly. Oh, a Nelly, obrigada pela audiência. Bom dia, música. Eu vou voar. Vorar, não percebi. Bom dia, querida Máxima. Olá. Arriá. Feliz sexta-feira e melhoras, mana. Um abraço a todos os vibradores. Essa música do Busta Rhymes, I Know What You Want. Aqui, Jornando. Grande Jornando, obrigada. Bom dia, aqui Maria. Estou na escuta pela primeira vez. Será que sou bem-vinda? Ah, não tenhas dúvidas, minha querida. Não tenhas dúvidas. És muitíssimo bem-vinda, Maria. Muitíssimo bem-vinda, tu és minha princesa. Muitíssimo bem-vinda. O Isidro vem deste, por este meio, aliás, né? Pedir a música da Dama do Bling, Por Detrás da Lei. Ah, é? Yeah? Ok. Bom dia, Mana Gisela. Quando não estás, nós ficamos Gisela, não, ficamos giselados. Saiba que é a Gisela mais giselada de todas as giselas que ainda não giselaram. Ih, Dani, que isso apelasse. Chile, quando não estás, não ficamos giselados, sabes? Tu és a Gisela, a giselada mais gisela, a Gisela mais giselada de todas as giselas que ainda não giselaram. Um abraço ao teu giselo, João Guenha. Ih, João aqui não aguento. É o meu mano crocodilo, crocodile, guenha. Crocodile, tu inventar. Sabe, vocês me fazem esquecer que eu tô doente. João Crocodile. Eu, sabe? Ele tá dizendo, eu me chamo João Guega. Eu tô lhe a dizer João Crocodile. Não, tem que bater bem. John Crocodile. Não, melhor, John Lacoste. Que tal? John Lacoste. Arriba! Bom dia, sou novo no programa, Manel da Costa de Sol. Peço a música do General e Mr. Bow. E John Crocodile Lacoste. Bom dia, Manaji, aqui é Tete. Peço a música do Professional A com o título Afilando. Eu vou me recordar desses pedidos todos. Epa, vou tentar. Bom dia, Rádio Cidade, Charles do Alto Maé aqui. Mana querida máxima, peço para perguntar à minha princesa Ilávia Chaúque se está bem. Eu faço votos que tenha muita paz no coração e muitas flores. Vou-lhe perguntar. Ainda não chegou. Quando for chegar, vou-lhe perguntar. Bom dia, mana da voz doce. Quero saudar-te. Peço a música da Ana Joyce. Com o título Eu Te Esperei. Tenho anotado, né? Vou tocar se me for recordar. Vocês têm de me ajudar também. Ajudo a ajudar o ajudado. Bom dia, Angamula. Mesmo com problemas, não há problemas. Isidro, é isso aí mesmo. Ih, Montanilha, Anguine. Ico Tcheca, Ico Tzaka, Ico Nhocha. Bom dia, nossa mana sensível. Rap das melhores, te amamos. Michele das Maotas. Sensível porque não percebi. Dos Santos. Obrigada, Michele. Obrigada. Ok, Dalina.
3: Bom dia, Manaji. Espero que estejas bem, a gozar de boa saúde. Aqui é da Ragazza da 24 de Julho.
1: Oh! As lojas Ragazza, todas elas estão on.
3: Mando beijo e abraços em nome da Alice para as minhas colegas Chiara, Clara, Avelina, Carla e Rix. Beijo, bom final de semana.
1: Lá em casa vão encher de chinelos da Ragazza, só pode. Obrigada, meninas da Ragazza da 24 de Julho. Cheio, muito obrigada, é muita audiência vocês. Eu estou há mais de 20 minutos no ar, só a ler mensagens. Não é possível, nem terminei. Manaji, máxima locutora, obrigada. Magas Maduna. Olha, tenho de dar uma pausa. Não, fico aqui até às 14, somente a ler mensagens. Mas tá bom, isso aí é assim. Sensível porque a doença te pega com facilidade. Estas, sobretudo, sim, tem que ter razão, mas sobretudo estas, como é que eu vou explicar? Estas assim, para a parte de cima, assim. Quem me conhece bem, conhece meus antecedentes e sabe o motivo pelo qual, hein? Yeah. Amigdalites, aftas, gargantas, gripes. Facilmente, sim. Tenho alguns antecedentes que me levam para lá. Yeah, quem sabe, sabe. E compreende. Mas opa, cada um com as suas, né? E todos são iguais. As suas têm todas as suas inclinações, as suas fortalezas e baixezas. Mas nada nem ninguém nos para, nos deve parar ainda. Em meio às sensibilidades ou fortalezas, se posso assim dizer, devemos sempre seguir. É o que tenho feito. Ah, thank you guys. Obrigada, meus amores.
4: Olha a pele dela.
1: Olha a pele dela.
4: Mas só há pouco.
1: Olha bem a minha pele. Parece que nasci ontem, né?
4: Tempo. Fora da caixa.
1: Não posso mesmo ficar muito tempo assim, ao ar livre. Eu vou ficar mal mesmo.
4: Toda linda.
1: Eu sou mesmo assim. Toda linda.
4: Beleza.
1: Não posso assim me expor assim. Ao frio. Ao ser forte. Eu não posso. Eu sou sensível. Eu posso que nasci ontem. Sou um bebezinho que era um mantinha.
4: Agora. Parece que saiu agora do.
1: Parece que saí agora do. Do. De onde é que se sai? De onde? Ah.

0: caixa.
1: Bom dia, bom dia, bom dia, bom dia, bom dia, Managi. Salam aleikum. Aleikum salam. Como está, Managi? Oh, Managi, venho por este meio desejar-lhe uma sexta-feira abençoada. Sei que já estás melhor. Falta aquela minha voz, aquela minha gargalhada que eu adoro imenso. Managi, mando aí umas beijocas para os meus colegas da Raganza. António, Amélia. Como é que chama aquela menina? Laila, Alicia, Riques, Carla, Helena. Um beijo, Managi. Bom final de semana. Te amo.
2: Esta é a minha Xanira. Vocês são únicos. Obrigada, meu

e aquelas moças bonitas em condições sai com a bolsa cheia de valores. Você pensa aquela bomba na bolsa de valores e você pensa tens que lhe dar mais valores morais e capitais. É, mulher é essa. E saiu com seus valores para lhe darem mais valores. Então, olha o rosto dela, parece que tá na casa dos frescos. Parece uma fruta. Ei, só gostosa.

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0: Twenty Fingers, a levar-nos à rubrica Tu Sabias Que, é que está a animar, não é? Os balanços estão a animar e bem, mas temos de dar uma pausa para observarmos a nossa rubrica mais interessante, louca, do programa.
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0: Estão todos quietinhos a sentirem os beats, isso é ótimo. Agora vamos conhecer algumas notas curiosas e interessantes que vão acontecendo ao longo do nosso mundão de Deus. Tu sabias que pela primeira vez o medicamento mostra eficácia na prevenção da Covid-19 após exposição ao vírus? É que há um avanço que muda a forma de encarar a Covid-19. Um novo estudo, assim aqui é, trouxe um resultado inédito. Desde o início da pandemia, pela primeira vez, um medicamento antiviral demonstrou eficácia na prevenção da Covid-19 após a exposição ao vírus. O achado chama atenção porque abre caminho para uma nova estratégia de combate à doença, além das vacinas. Pois é. Além disso, o resultado representa um marco importante na medicina antiviral, já que até então não havia evidência sólida de proteção medicamentosa pós-exposição. O medicamento estudado é o Ezintrelvir, um antiviral que age bloqueando uma enzima essencial para a replicação do coronavírus. Desta forma, ele impede que o vírus se multiplique no organismo logo nas primeiras fases da infecção. E além disso, o fármaco já havia sido utilizado no tratamento da Covid-19 no Japão, mas agora passa a ganhar destaque pelo seu potencial preventivo. Uau! Que interessante, né? A maioria da população já tenha algum nível de imunidade contra o coronavírus, seja por vacinação ou infecção prévia, ainda existem grupos de risco. Eles estão entre idosos, imunossuprimidos e pessoas com comorbidades. Além disso, profissionais de saúde também podem se beneficiar desta estratégia em situações de exposição direta ao vírus. Apesar dos resultados positivos, o medicamento ainda está em fase de avaliação por agências regulatórias internacionais. Desta forma, o seu uso preventivo em larga escala ainda não foi totalmente liberado em muitos países. Por outro lado, o avanço já é considerado um passo importante para novas estratégias contra vírus respiratórios. Aquilo que muito me apoquenta, hein? É. Especialistas destacam que o estudo pode abrir portas para o desenvolvimento de outras antivirais com função preventiva. Além disso, reforça a ideia de que o combate a vírus pode ir além da vacinação, incluindo também intervenções medicamentosas rápidas após exposição. Que bom que é! Mas também nós sabemos, né, que a saúde, a medicina não é estática. Está em constante evolução. Isso é bom! Motivamos cada vez mais a estes pesquisadores e investigadores para que venham nos trazendo soluções para estas pandemias que vão surgindo. Tu sabias que existem algumas doenças consideradas bizarras no mundo? É! As mais bizarras doenças do mundo desafiam a lógica e a medicina. Elas incluem condições como a síndrome de autofermentação, onde o corpo produz álcool a partir de carboidratos. Tchei! Até o próprio corpo é capaz de produzir álcool. Ai, é? Então é a chamada síndrome de autofermentação. Ok. E depois tem também a fibrodisplasia ossificante progressiva, que transforma músculos em ossos. Ei! Como assim? Fibrodisplasia ossificante. Ossificante de ossos. Fibrodisplasia ossificante progressiva, que transforma músculos em ossos. Ei, vocês que vão ao gym, vão ter ossos muito grossos. E a síndrome de Cotard, na qual a pessoa acredita estar morta. São mesmo doenças bizarras. 3. Síndrome da autofermentação. onde o corpo produz álcool a partir de carboidratos. Depois tem a bizarra doença fibrodisplasia ossificante progressiva, aquela que transforma músculos em ossos. E depois a síndrome de Cotard, na qual a pessoa acredita estar morta. Cheio! Quanto a esta da autofermentação, o sistema digestivo do paciente obriga, ou melhor, abriga fungos que colonizam o intestino e convertem carboidratos simples em álcool puro. Logo puro. Cheio! Pessoas com essa condição podem apresentar sinais graves de embriaguez sem consumir nenhuma gota de bebida alcoólica. Aquelas pessoas que falam tipo tão bêbadas assim, tipo tão... Afinal, podem estar a padecer. Ok. Quanto a esta dos músculos, então? Fibrodisplasia ossificante progressiva, uma mutação genética extremamente rara que faz com que qualquer dano a músculos, tendões ou ligamentos seja reparado pelo corpo com a criação de osso extra. Isso cria um segundo esqueleto que imobiliza progressivamente as articulações. Tchei. E depois o síndrome de Cotard. Um transtorno neurológico e psiquiátrico bizarro, onde o indivíduo tem a delusão de que os seus órgãos pararam de funcionar, que está morto, ou até mesmo que a sua própria alma não existe. É uma doença. Aliás, não doença, é um transtorno.

0: dono, sem que ele consiga controlá-la. E quer dizer, me golar sozinha. Acontece. Acontece, querida Gisela. Acontece. Tem também o síndrome do sotaque estrangeiro. Após sofrer um acidente vascular cerebral, ou AVC, ou trauma craniano, o paciente acorda a falar sua língua nativa, mas com uma pronúncia que soa exatamente como um sotaque estrangeiro, devido a pequenas alterações motoras na fala. Ai, é? Então eu acordo a falar meu português, mas como se fosse o quê? Quem? Ah, nem vou exemplificar, deixa estar. Vocês sabem. Então são algumas das doenças mais bizarras que acontecem com as pessoas. Doença para as pessoas. Os animais também, os racionais. Mas esta aqui é para os racionais mesmo. Síndrome da autofermentação, o corpo a produzir álcool. Aquela em que os músculos transformam-se em ossos. Fibrodisplasia ossificante progressiva. O síndrome de Cotard. Que a pessoa acredita estar morto, que os seus órgãos pararam de funcionar ou que a sua alma não existe. E o síndrome da mão alheia, então? Que a mão se move, faz aquilo que bem entende e não conseguir controlar. E depois aquele que acorda a falar a sua língua nativa, mas com sotaque estrangeiro. E é cada bizarrice no mundo. E só conheces aqui na rubrica Tu Sabias Que? Óbvio. Agora esta rubrica leva-nos a conhecer ou a saber a quantas vai a taxa de câmbio para o dia de hoje. Segundo o Banco de Moçambique, o dólar é compra a 63.27 e a venda 64.54. O renda compra a 3.9 e a venda 3.98. O euro é compra a 73.72 e a venda 75.2. Estado do tempo para a capital do país, Maputo, hoje pode atingir 26, neste momento com 24. Xai-Xai pode atingir 28, neste momento com 27. Chimoio pode atingir 25, neste momento com 23. Beira pode atingir 27, neste momento com 26. Tete pode atingir 31, neste momento com 28. Nampula pode atingir 29, neste momento com 27. E Lixinga, a mais cidade fresca do país, pode atingir 23, neste momento com 21 graus Celsius. E assim fechamos a rubrica Tu Sabias Que? Edição última da semana. Bom dia e obrigada pela audiência.
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0: ok. Está escrito música muito bonita que fica para trás do Grupo Revelação a pedido de um ouvinte. Espero que tenha escutado e até gostado. Eu vou disponibilizar a linha agora, 843497, para que vocês me possam ligar. Contem-me o que é que estão a fazer, o que é que vão aprontar neste fim de semana. Aquela conversa descontraída, interessante. Liguem para mim e vamos aqui conversar. É sexta-feira, ninguém leva mal. O meu número para chamadas é 843497, 843497, liga para mim. Agora, bom dia, ouvinte em linha.
1: É, pastor Gabriel.
0: Mofundice, tudo bem, pastor Gabriel?
1: Minha filha amiga, estou bem, estou aqui no, na zona de... Triunfo com essa zona.
0: Triunfo, está a trabalhar bem? Está a trabalhar, aliás?
1: Sim, está a trabalhar, desde que saí do hospital.
0: Okay.
1: Estou a trabalhar, quando vejo que está fazendo aquela estrutura na cabeça, sento, descansar um pouco.
0: Descansar.
1: Beber água.
0: É isso. Sim. Água
1: depois,
0: é
1: amanhã,
0: um bom remédio.
1: Amanhã é sábado. Vou ver. Consigo fazer trabalho leve. Depois
0: é
1: domingo
0: isso.
1: Vou à igreja.
0: Depois
1: da igreja vou à televisão.
0: Quando dança não apanha tonturas, não.
1: Não é maneira de brincar. Porque se você dizer que estou doente, vai cair.
0: Oh, e não fazer mais nada.
1: Estou bem.
0: Exatamente.
1: Muito obrigado.
0: Estamos juntos. Bom fim de semana.
1: Hoje não pedimos música, só bom fim de semana para todos.
0: Mas pediu com o New Lombe, já está pronto aqui, vai tocar.
1: Ah, tá bem. Como o nome é para a minha
0: Bonifofa. Tá bem, vou tocar. Tchau, obrigada. Tu também podes fazer o mesmo, 843497, liga para mim. Vamos conversar, vais-me contar o que é que vais aí aprontar no fim de semana. Olá, ouvinte em linha. Bom dia.
2: Olá, Mana Gisela, tudo bom?
0: Estou ótima. E aí, tudo bem? Alô? Alô? Opa! Não foi desta. Perdemos. Insista. Não desista. 843497. 843497. Aí disponível para ti. Bom dia.
2: Bom dia, maninha. Sou nova aqui.
0: Ercília de onde?
2: De Bagamoio. Ercília Bila de Bagamoio.
0: Ercília Bila de Bagamoio. Como está Bagamoio, mana Ercília?
2: Está ótimo, todo de momento estou no meu trabalho, mas está aí, estava tudo ótimo. Você aí, mana?
0: Ah, sim? Aqui está tudo bem, graças a Deus, conforme ouves. Chafamba, mana, aonde?
2: Aonde? Chafamba com pastinhas, assim, chafamba.
0: Tem que ir mesmo. Então, mana Ercília, esse fim de semana, o que é que vais aprontar? Para onde é que me vais convidar?
2: Estou a trabalhar, voltar para casa, receber de cá. Também, como tu dizia, tu sai, vou trabalhar.
0: Toda hora trabalhar, fim de semana trabalhar. Dinheiro dele?
2: Não, o trabalho dele também não é tão assim. É como não tenho nada a fazer, final de semana não tenho convite, não tenho nada. Então, é
0: vale a pena?
2: Fazer umas coisas que quando saio, durante o meio da semana, não consigo fazer. Então, esse final de semana, pego aquilo ali, coloco ali, deixo aquilo ali, do outro lado. Vou falar com a mana quem?
0: Gisela.
2: Muito obrigada. Ah, já vou gravar o número.
0: Grava, mana Ercília.
2: Minha família Bila, minha família Tameli, meus filhos Elvis, Cláudio, Rose, minha mãe Rosita Tameli, meu pai Benedito Bila, Graber, do Conchana. Como ainda sou nova, ainda não conheço nada de pessoas, não sei se minha voz gosta.
0: Então fica sempre atenta para conhecer bem os nomes mais sonantes aqui da rádio, tá bem?
2: Obrigada, vou estar atenta. Muito obrigada, mana Gisela.
0: Obrigada, mana Ercília. Tchau, um beijinho. Bom fim de semana.
2: Obrigada, igualmente, mana.
0: Obrigada. 843497 está aí disponível para ti. Liga. Liga. Até a mana Ercília conseguiu ligar. Tu não consegues como, hein? Ela bem nova, novinha, nem sabia com quem estava a falar, conseguiu. Tens de conseguir
2: a
0: também.
2: A minha locutora de todos os tempos.
0: The One, o motorista mais fofo da town.
2: A dona da carcaçada.
0: A própria. Tudo bem, The One?
2: Eu estou
0: ótima também. Feliz por ouvir a tua voz, bem disposta.
2: Também digo mesmo.
0: Oba, está a correr bem o trabalho aí, The One?
2: Está a correr muito bem.
0: As Samoras a entrarem bem. Estão a entrar bem
2: não,
0: mesmo.
2: Não, como? Tem que entrar.
0: Está uma sexta-feira boa, então. De boa produtividade.
2: Temos que garantir o final de semana.
0: Tem que garantir mesmo. O que é que vais aprontar? Tu vais à igreja ao sábado.
2: E o final de semana.
0: E o final da semana. A vida também, claro.
2: Exato.
0: Então tu vais amanhã à igreja ou vais faltar amanhã?
2: Não se
0: fala em faltar à igreja.
2: Não se
0: falta à igreja. Ok, tá bem. E o domingo o que é que vais aprontar? Estás aí, The One? Alô? A família. Opa, acontece. 84-34-97. Let's go. Mais ouvinte. Bom dia. Olá, bom dia. Good morning. A família. 84-34-97 é meu número. Mais ouvinte liga insistentemente. Bom dia.
3: Bom dia,
0: Gisela. Olá, voz maravilhosa. Tudo bem?
3: Tudo bem, melhor agora, é contigo.
0: Eu estou ótima. Aqui em Portanto, essa voz tão animada e tão happy, happy.
3: Josiva,
0: minha querida. Como está, Josiva?
3: Eu estou muito bem, graças a Deus. Melhor agora que tu.
0: Agora percebo, sim, agora percebo que é a tua voz. Está a sonar mesmo a tua voz.
3: Não é? Que bom. Obrigada.
0: Então, está tudo bem? Igual sim. A tua voz está também na tua vida? Está tudo a correr bem?
3: Tá. Maravilha. Também com energias renovadas. Então, está tudo a correr da melhor forma possível.
0: Graças a Deus.
3: Amém.
0: Que assim continue sendo. E para caprichar ainda
3: mais.
0: O que é que vais fazer no fim de semana, Osiva?
3: Semana. Amanhã tem aniversário de uma das afilhadas. Vou acompanhar uma madrinha minha, a minha comadre.
0: Ok.
3: Domingo, missa. Final de dia. Vou à casa de uma amiga que tem bebê.
0: Ok.
3: Então vamos tirar o bebê lá.
0: Toma bebê. É o dia de tomar bebê de presentinhos.
3: Exatamente. E desde já quero pedir a ela sinceras desculpas. Porque chama-se Celinha, você me assustava. Ando muito ausente na vida dela, então ela está sempre a reclamar, mas é por causa do corre-corre do dia a dia.
0: Não é fácil,
3: então,
0: sabes?
3: Então peço sinceras desculpas a ela, mesmo de coração. Farei de tudo para me fazer mais presente na vida dela.
0: A corrida não está fácil, meu Deus.
3: Não está, à procura do pão, então. Aí Samora já andou positiva, já andou mais para lá do que para cá.
0: Mais para lá, não sei de que lado, se souber. Se nos íamos a correr à busca.
3: Só para dizer. É verdade. Vou pedir uma música para dedicar a ela.
0: Claro, minha querida. Qual é que é?
3: Mara Fernandes Guiranhana.
0: Qual? Mara Fernandes?
3: Sim, Mara Fernandes, sim.
0: Guiranhana.
3: Exatamente. Acho que é esse que namora no meu espalho.
0: É esse mesmo, Guiranhana, é isso mesmo.
3: Exatamente, vai dedicada a ela, sempre escutamos, cantamos juntas.
0: Como é que ela se chama? Lembra-me o seu nome?
3: Ofélia Xixava.
0: Ofélia.
3: Celinha, exatamente.
0: Ofélia Xixava, Celinha, tá bem, eu vou tocar para Celinha.
3: Ok, obrigada, beijo, beijo, continuação direto das melhoras, te amo muito, beijo.
0: Obrigada, bebê, fica bem. Ah lá lá, bonito, bonito é, ou está a ser, estar aqui a conversar convosco. Tu também podes ligar para mim, daqui a pouquinho vamos observar a nossa rubrica de Drena dos DJs, mas antes, claramente vamos estar informados, mesmo às 12 horas, vamos passar aqui os blocos noticiosos. Olá, boa tarde. Oh, bom dia ainda.
3: Já quero ir para casa, já.
0: Não.
3: Mal chegaste.
0: Não, não. Estamos
3: no... um bocadinho, mas...
0: estamos na manhã ainda, giradamente.
3: Ainda estamos na manhã, Josela.
0: Como estás, minha querida, giradamente?
3: Tô feliz de te ouvir, minha linda.
0: Estás bem?
3: Estou bem, você?
0: Eu estou ótima, felicíssima por ouvir-te, hein? Bem disposta. A voz bem animada,
3: basta,
0: gira.
3: Basta você estar aí.
0: É.
3: Ah, esquecer.
0: Esquecer de vez, mana.
3: Aquele maluco de diabinho que queria me atrapalhar.
0: Eu me liga um tapinha na balé.
3: Olha, longe de nós.
0: Ei, não aguento com a tua raiva para ele. É bom isso aí.
3: Pior que me deixou Mana Gisela 2 dias sem ele escutar.
0: Já visto o que é isso aí? Ai, ué.
3: Por pouco, mas foi para o inferno.
0: Ai, está muito longe já. Não vem tão rápido, não, não, não.
3: Nada, não há de vir tão rápido.
0: Que bom. Então, o que é que vais aprontar? Aliás, está correndo bem o teu trabalho hoje? Agora.
3: Graças a Deus, está tudo bem.
0: Ah, maravilha. E amanhã e depois, o que é que vais fazer? Ah, depois,
3: amanhã?
0: Depois é o dia das crianças, o dia em que muitos, muitos vão, estão mesmo a organizar eventos para juntar crianças. Que tal? O que é que vais fazer?
3: Estão a adiantar no dia do meu aniversário. Dia 31 estão a fazer dia da... Eu não sou dia da criança, dia 1 de junho é segunda-feira.
0: O teu aniversário há de ser o dia das crianças.
3: Não é dia das crianças. Estão a adiantar dia das crianças, o dia do meu aniversário. Mas sabe.
0: Aproveita e celebra com as crianças então.
3: Oh,
0: tá com o hino mesmo. Vai ter que pôr a muchanga.
3: Não há problema, vamos lembrar, vamos brincar. Amatue, tue, tue.
0: Como a cocôzana dele.
3: É Josoto.
0: Pijomse, pijomse, que? Pijomse.
3: É Jomaflex.
0: Namos terra.
3: É Jô, carrega não, carrega não, e mapoco e a cone.
0: E Jô, Jô, Jô. Brincar de mamãe e papai, que?
3: Nós brincamos, nós.
0: Ih, de papai e mamãe, mas sabes o quê?
3: Quando nós cortamos aquelas latas de refresco, depois juntávamos lenha e fazíamos fogueira.
0: Bolo de areia, bolo de areia, refogado.
3: Éramos felizes e não sabíamos.
0: É, Uena. Refogado de restos de cebola.
3: Ei, Jô, com casca de cebola também lá mesmo.
0: Isso abanimava.
3: E éramos felizes.
0: Muito. Agora misturam isso com telefones, com tablets, com não sei o que. Wi-Fi.
3: Android.
0: Prontos, né? Está com o infine.
3: Epa. Mas é importante a saúde, mamãe.
0: É verdade.
3: E agradeço a Deus que restaurou a tua saúde, que ele continue restaurando cada vez mais.
0: Amém.
3: E que possamos ter um final de semana abençoada.
0: Amém.
3: E eu agradeço a Deus e agradecerei se chegar lá.
0: Obrigada.
3: Não sei o que vai acontecer amanhã, eu só sei o que acontece hoje. Amanhã pertence a Deus.
0: É verdade.
3: Sabe-se lá.
0: É verdade.
3: Eu não posso dizer que até dia do meu aniversário, que tal eu não chegar?
0: Ah, mas é bom isso aí. Temos que ter pelo menos fé, né?
3: Eu tenho, mas eu vivo hoje, porque amanhã pertence a Deus.
0: É verdade, amanhã pertence a Deus mesmo, ninguém
3: então,
0: sabe.
3: Então, nesse caso, pensa a música de Banda Cacana, a música mesmo que canta Ama Tu e Tu, essas coisas.
0: Today is Friday, baby.
3: Today is Friday. Nem pode sabotar um bocadinho.
0: Friday's music, please.
3: Sim, mas essa música de criança e anima.
0: Qual é que é? Ama tu e tu e...
3: Sim, da Banda Cacana.
0: Vamos cantar na segunda-feira.
3: Oh, pronto. Vamos cantar no dia 1 de junho.
0: Então... No próprio dia, então. Oh, mana. Como é que é?
3: Gisela, Deus abençoe a você e tenha um bom final de semana. Te amo muito, minha moça.
0: Obrigada, bebê.
3: Não, não. Colano.
0: para a Celinha, pedido da Oziva. Há uma forma de pedir desculpas. Quando elas se encontram, elas se guiram. Passam os guirelos, uma para a outra. Com Guiranhana, da Mara Fernandes. Então vamos lá nos guirar também. Vamos lá guirar nós também. Mara Fernandes, no Vibra.

0: pausa para atualizarmos a hora. Boa tarde, são já 12 horas já em Moçambique.
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0: E atualizarmos a informação com a apresentação de Elder Maleli.
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3: Bom dia, o Presidente da República, Daniel Chapo, exonerou Faisal Fakir Kassam do cargo de embaixador extraordinário e plenipotenciário de Moçambique junto do Reino da Arábia Saudita e para o seu lugar nomeou Mukhtar Mahmad Abdul Karim. A decisão foi anunciada ontem em Maputo através de um comunicado da Presidência da República. Segundo o comunicado citado pela IM, Faisal Fakir Kassam foi exonerado por despacho presidencial no quadro da reorganização da representação diplomática moçambicana no exterior. A Universidade Eduardo Mangane acaba de anunciar a implantação de uma estufa inteligente inserida no projeto de laboratório conjunto para pesquisas na área da agricultura. Segundo o reitor da UEM, a implantação da estufa inteligente vai permitir a prática agrária em qualquer época do ano. Manuel Guilherme Júnior partilhou a informação ontem em Maputo durante o 25º Concurso Internacional de Língua Chinesa. Meios de comunicação social italianos noticiaram durante a madrugada o lançamento de mísseis a partir da região sul do país, assegurando que a origem das explosões veio do mar e esteve relacionada com uma troca de disparos para alertar os navios infratores do Estreito de Hormuz, informou a agência Tasnim, que cita um relatório do Exército. A Agência Britânica de Operações Comerciais Marítimas, que monitoriza a segurança de navios e marinheiros em todo o mundo, não iniciou qualquer incidente na região. O escritor moçambicano Mélio Tinga, vencedor do Prémio Mia Couto 2025, iniciou na quarta-feira no Porto a digressão portuguesa da apresentação do seu mais recente romance, Névoa da Sala, editado sob a chancela da The Poets and Dragons Society. A obra, distinguida como melhor livro do ano pelo Prémio Mia Couto, convida o leitor a uma reflexão sobre memória, ódio e a normalização da violência, afastando-se do registro ficcional a que o autor habituou o seu público. Mélio Tinga foi já agraciado com o Prémio Imprensa Nacional Casa da Moeda Eugênio de Lisboa em 2020 e considerado uma das 100 personalidades negras mais influentes da lusofonia pela revista Bantu Man em 2024. É atualmente um dos finalistas do Prémio Nacional de Literatura Infanto-Juvenil 2026. É o final da apresentação desta edição do Cidade Notícias, cuja apresentação foi de Elder Malele.
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1: Alô, com o Nifon, Miguel Helene, para quem?

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É fim de semana, ninguém leva mal. Ao mesmo tempo, vamos lombelando. Vamos lombelando.

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1: Olá, meus amores, daqui a pouquinho eu vou cantar os parabéns para os aniversariantes do dia de hoje. Então não se demorem, deixem ficar os vossos textos, as vossas felicitações.
2: Boa tarde, Nagi, boa tarde. Como é que estás?
1: Bem.
2: Estou bem, Mana Gisela. Acordei calma, mas estou bem, Mana Gisela.
1: Que bom!
2: Desejar uma ótima sexta-feira para ti e quero pedir a música de Mr. Paul. Chicoemos também. Na Unipuni e como não te mova, como não te male e da três anjanguanga. Estou a pedir, Mana Gisela, beijos para ti, beijo, amo.
1: Obrigada, Anis, obrigada. Eu espero conseguir ter tempo para tocar estas músicas, hein? Hoje é sexta-feira, vocês sabem. Temos a rubrica Drena dos DJs, hein? Não sei se consigo tocar todas. Não sei.
3: Boa tarde, Managi. Boa tarde.
1: Mano Célio.
3: Como está?
1: Estou bem.
3: Aqui estou bem, graças a Deus.
1: Que bom.
3: Estou bem mesmo.
1: Que bom.
3: Só quero saudar a Managi.
1: Obrigada.
3: Amigos da rádio.
1: Uhum.
3: O DJ Nélio. O Koda Mufundisi. O Fernando Mufundisi também. E Dona Medina. E a todos, de A a Z.
1: Ok.
3: Célio Majane a partir de Puan manhã. Tchau, Managi. Boa tarde.
1: Boa tarde, Mano Célio Majane. Obrigada.
4: Essa não é Ercília, é Ercília de Xonguiza. É Zília, Mana Gisele, essa aí. É Zília. Prima, conseguiste entrar. Valeu, pá. O preto. Romântico, é o teu lindo de casa.
5: Boa tarde, Managi, como está?
1: Dona,
5: eu estou bem, natural, graças a Deus. Estou a chegar agora. Nem vou pedir música porque estou a ver que já estou atrasada.
1: Bem mesmo.
5: Tchau.
1: Dona Medina, boa tarde. Boa tarde, família. Daqui a pouco eu vou cantar, sim, os parabéns para todos os aniversariantes do dia. Tens alguém a quem queres felicitar? Deixa ficar o teu texto, a tua mensagem, os teus votos. O número é 87-000-9790. SMS normal ou no WhatsApp, aquilo que for prático para ti. Manda. Manda.

0: Uma pausazita para atualizarmos a hora. São 13 horas em Moçambique. Boa tarde.
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Neste momento, a Rádio Cidade para enaltecer a todos os aniversariantes do dia de ontem e de hoje. Aqueles que estiveram no Jardim da Vida ou que estão no Jardim da Vida a colher mais uma rosa primaveril e, particularmente ontem, uma mana muito especial. A Inês Massing, a mana da Boss Gemina, celebrou o seu aniversário. Mana Inês, muitos mais anos de vida, o mês é todo teu, o ano é todo teu e é para brilhar, é para ser vitoriosa, é para conseguir concretizar todos os teus sonhos e alcançar toda a tua felicidade e o teu amor. Rogamos a Deus que continue a te honrar, a glorificar e a direcionar para um caminho de sucesso. Parabéns, parabéns, mana Inês Massing, da mana da Boss Gemina, parabéns. São votos da Rádio Cidade, de todos aqueles que te amam. Feliz

de temar bolo dos aniversariantes do dia. E uma delas é Adelaide Mazive, a.k.a. Animal Grande. Tchê, deve ser bem big. Bem bigona, bem bigona. É o que me disseram aqui. Com um passarinho verde chamado Adolfo. Disse-me que é um animal. Parabéns, Adelaide Mazive. Estamos aqui para enaltecer a tua vida, agradecer a Deus pela tua vida, pela tua existência, e rogamos a Ele que continue a cuidar de ti com muito amor, com muito carinho, muitas alegrias, bênçãos, dinheiro, paz e graça. Parabéns, são votos do Adolfo Felipe, da equipa toda da Rádio Cidade, meus votos em particular, e que continues sendo muito amada e as oportunidades e as portas se abram sempre para ti com muita leveza. Parabéns, Adelaide Mazive.

Joana G, boa tarde. Hoje é o aniversário da minha amiga e irmã Mariana. Peço que me ajude a parabenizar a querida Mariana. Que a vida continue a nos presentear com essa conexão rara. Que o seu dia seja maravilhoso quanto você, minha linda. Desejo-te muitos e longos anos de vida. Parabéns, parabéns, parabéns. Feliz aniversário. Votos são da Nelly Maculetani para Mariana. Votos são também da Rádio Cidade. Que tenhas muito amor, muita paz, muita graça, bem-estar, dinheiro, oportunidades na tua vida. Celebramos-te, honramos-te. Querida Mariana, parabéns. Achifini. Achicuemba, Achicucatequiz, Chicunhica, Matomo, Macate.

Jota Gabriel Mfundisi vem e diz parabéns, parabéns, feliz aniversário para a minha amiga de plateia, Cota Chiluva. Feliz dia, ontem, 28 de maio, celebrou mais um aniversário. Parabéns, Cota Chiluva, são votos do Gabriel Mfundisi e de toda a equipa aqui da Rádio Cidade. Parabéns, Cota. Continue a iluminar e a alumiar também o palco, os palcos por onde passa. Brilha muito e seja muito feliz, Cota Chiluva, que possas florir por onde passares. Parabéns, feliz aniversário.

0: Sim, temos também a nossa querida colega.
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0: A outra querida que também celebrou o seu aniversário ontem é a nossa querida colega Alice. Parabéns, querida Alice. Continue a crescer e a brilhar. Todos os dias possas tornar-te uma mulher muito feliz, com muito amor, muita paz, graça, dinheiro, oportunidades e muitas alegrias, muitos sorrisos, e te tornes cada vez mais uma mulher especial, sorridente e em paz com a vida. Amamos-te muito, desejamos-te o maior e melhor que Deus possa proporcionar-te. Parabéns, Alice, nossa

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DJ Ty a fazer sucesso. The Fusion, volume 5. Aqui no grupo a malta toda a vibrar, a vibrar, a vibrar, a vibrar. Estás aí para onde, Virgínia? Mana Maci, vem me visitar hoje. Obrigada pela visita, bebê. Yes. Oziva vibrar também, uma Ló Rafaela Moa Mix, a mistura do DJ Tai. Quem mais? Paulo Mendias a dançar, a vibrar. Esse DJ é mau, bem mesmo. Os maus desfilam a classe aqui no Vibra Cidade, obviamente. Claro, claro, claro, óbvio, of course. Of course, of course, of course. Até quem não sabe o que significa of course vai saber. Ih, Gisela. Então, Virgínia, toda bonitona assim, esse fim de semana. Ih, Chile, bem mesmo. Não queres mandar beijinhos ali para o menino Anxan? Vem lá mandar beijinhos. Hã? Então pronto, deixa. Meus amores, é chegado o momento. Paulo Mendias, mas isso de mal não gosto. DJ é bom mesmo. Virgínia, afasta daí. É uma loa te mandar afastar. Por quê? Por que é que tem que afastar? Paulo Mendias, ok, não é mal, é bom, né? Tá bom, pronto. Não há mais tempo, guys. O tempo não me dá mais tempo para mais vibracidade. Mas dá-me alguns instantezitos para o bye-bye, para a despedida. Quero agradecer-vos a todos pelo carinho da audiência. É um prazer imenso sempre fazer parte da vossa vida. Quando o relógio marca 10, quando bate 10, vocês sabem. A malta só vibra aqui na cidade. 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Amanhã às 17 horas, já sabem, todos os caminhos vão dar no Cidade Tropical. Músicas iguais a estas aqui que o DJ Tai nos apresentou aqui a brilhantarem o nosso fim de semana amanhã a partir das 17 horas. Eu sou a querida Máxima, Gisela em Apolo. Ei, quero tossir. Eu dizia Gisela em Apolo. Volta amanhã às 17. Com Vibra na segunda às 10, se Deus quiser. Portem-se bem. I love you all. Beijo, beijo. Saímos com o DJ Tai. Bom fim de semana. Comportem-se. Cuidem-se. Como diz o Mendes, o HIV ainda é uma realidade. Abaixo, temoídas. Abaixo.

0: Esta é a faixa número 3 do álbum A Última Sessão de Terapia de Hot Blaze. Chama-se Meeting com o Coração. Oficialmente começamos o programa Impulso, última edição da semana. Boa tarde, bem-vindos. É a tua Cidade FM 97.90 e também pelo site www.cidadefm.co.mz. Meu nome é Lautinho Pereira, avisa a malta que o show já começou. Agora vais ouvir Minha História, é de 20 Fingers.
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0: É a música que dá título a

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0: único filho de Deus, música de The Hermes ao lado de John Trouble. 14h54 minutos, programa Impulso no Ar. Boa tarde uma vez mais. É a nossa última edição da semana. Hoje teremos o grande DJ Alex, então não podes perder, porque vai ser fire. Não podes perder, não é? Vai ser fire, DJ fire, não. É o DJ Alex, só que vai aquecer, brada. Vocês não estão preparados para estas cenas, meu. Manda a tua mensagem para 87009790. Repito, 87009790. WhatsApp, SMS é simples, está a valer. Podes cumprimentar alguém especial, mandar beijinhos, dizer como é que estás a passar a tarde de sexta-feira, como é que está a ser o seu trabalho. Enfim, faz isso agora. Estou à espera, vamos aos comerciais, até já.
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8: Já são 15 horas, nossa música da semana, como sabes, pertence a esta menina que está em linha, chama-se Tamires Moyane. Eu não sou... Não, eu sou natural. Olá.
9: Como está?
8: Ah, eu estou bem, e tu, como é que estás?
9: Também estou bem, obrigada.
8: Altamente. Tamires, esta música, eu sou natural. Qual a cena? Como é que surgiu esta inspiração? Conta-nos lá um bocadinho.
9: A minha maior inspiração são as mulheres. Então, qualquer música que for para enaltecer as mulheres, para identificar as mulheres, para admirar as mulheres e apreciar as mulheres, eu estou lá, estou a fazer, estou a escrever, estou a cantar. Então, a música Eu Sou Natural surgiu mesmo para enaltecer as mulheres e fazer as mulheres que são perfeitas como são, fazer as mulheres que são lindas e também... para aconselhar os homens a cuidarem das suas mulheres, cuidarem das suas esposas, mas era a mulher que tem em casa, okay, e não aprecia nada na rua. Então foi assim que surgiu a música Eu Sou Natural.
8: E esta música não fará parte de nenhum projeto, tipo uma EP, um álbum, nada, né? Uma
9: não,
8: música
9: não.
8: Solta apenas.
9: Não. Sim, é uma música solta, um single.
8: Ok, tudo bem. E quem fez o beat?
9: Foi o... Esqueci o nome do... Acho que o nome dele é Jeff, falando assim, porque ele é um produtor angolano.
8: Ah, é angolano, ok. Ok.
9: E nós tivemos pouco contacto, então já estamos a fugir o nome dele.
8: Ok.
9: Mas quem intermediou foi o compositor da música, o Talisha, que é um compositor e cantor angolano.
8: Tá bom. Ok. Mas diz uma coisa, eu sou natural... Tu terás vivido uma situação assim de alguém próximo, alguém tem te contado um episódio?
9: Não, o que acontece é que quem fez a composição da música Eu Sou Natural foi o Talisha, que é um cantor e compositor angolano.
8: Sim, sim.
9: E ele mandou-me, né, a composição já pronta. Eu gravei, ficou bonito e lançamos a música. Assim surgiu a música Eu Sou Natural. Não foi uma situação vivida por mim. Até porque a composição também não foi feita por mim. É óbvio que tem que ter aquele arranjo, aqueles acertos, né? Mas é pouca coisa. Então é por aí.
8: Ok. E o resultado final? O resultado final foi bom para ti? Estás satisfeita com a música? Foi bem recebida também?
9: muito bem recebida, estou muito satisfeita com o resultado da música. Eu acho essa música linda, uma das melhores da minha história. E as pessoas também gostaram, pude perceber pelos comentários, pelas partilhas, pelas palavras bonitas.
8: Okay. Então, Tamires, diz uma cena. Há um vídeo que tu publicaste, acho que foi na tua página do Facebook. Estavas com uma fã e deste ela headphones para poder ouvir. Era esta música aqui?
9: Era esta música.
8: Aquela menina faz parte do teu fã clube.
9: Exatamente.
8: Ah, tá nice. Que bom.
9: Então foi essa música que ela estava a escutar e ela gostou.
8: Uau.
9: A partir do momento que os meus amigos da guarda gostam, eu já sei que a música é essa. Então logo lancei,
8: okay.
9: Não demorei mais.
8: Bom, tem vídeo?
9: Não percebi?
8: Tem vídeo?
9: Tem, videoclip. Tem.
8: Quando é que tu lançaste esta música?
9: Quando é que eu lancei?
8: Sim.
9: Lancei no dia 13 de abril.
8: 13 de abril?
9: Okay. 3
8: de abril. Tá bom.
9: Exatamente.
8: Tamires, é assim. Na segunda-feira nós colocamos duas canções.
9: Uhum.
8: Sendo uma tua e a outra de uma outra cantora. Só que a música mais votada foi a tua. Os ouvintes iam ligando e tal. E votaram mais na tua música. Por isso é a canção da semana aqui no programa. Hoje, o último dia, estamos a ligar-te para dizer-te isso. Mas já é uma informação que já tínhamos partilhado com a tua querida mãe. E hoje, normalmente a gente liga para o artista da semana e conversamos um bocadinho em torno da música da semana. E tu, esta semana estiveste em destaque desde a segunda, hoje é o último dia. A música tocou 4 vezes por dia, das 14 às 18. Então já deves imaginar, né? Já deves imaginar. Algum agradecimento especial aos ouvintes que te colocaram como artista da semana com esta música Eu Sou Natural? O que é que tens a dizer?
9: Bom, quero agradecer em primeiro lugar à rádio, né? E quero parabenizar também pela iniciativa, porque promover a música moçambicana é com certeza uma das melhores coisas que se pode fazer. Então, quero parabenizar, né? É bonito de se ver a elevar o nosso trabalho, a tocar as nossas músicas, que é para muitas outras pessoas conhecerem o nosso trabalho. Meus parabéns. Quero agradecer por ter sido a escolhida. Muito obrigada a todos os meus da guarda, todos os ouvintes aí em linha. Quero agradecer por todo o carinho, por todo o amor. Quero agradecer por tirarem um pouco do vosso tempo para dedicar a mim o meu trabalho. Afinal de contas, eu acordo todos os dias de trabalho mesmo para receber esse tipo de feedback. Então, fico feliz por isso. Quero mandar um beijo e um abraço super apertado a todos vocês que estão a me ouvir neste momento. Muito obrigada. Um beijo grande e até uma próxima vez.
8: Muito obrigado, Tamires. Então, bom fim de semana aí. E
9: obrigada.
8: Parabéns por esta linda música. Sucessos.
9: Muito obrigado igualmente. Tchau,
8: tchau. Tu és natural. Tchau. Tchau, tchau.

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0: 15h27, programa Impulso. Boa tarde uma vez mais. Eu já disse, daqui a pouco vou fazer a leitura das vossas mensagens, mas antes vamos tratar de eventos que vão acontecer durante este fim de semana e o próximo. Vocês sabem que estamos já a caminho do mês da criança, dia 1 de junho, só que este ano calha numa segunda-feira. Alguns eventos estão marcados para o dia 31, domingo, depois outros estão marcados para o dia 13 e mais. Para além desses eventos, tem outros já de adultos e tal. Vamos falar de um deles. Mob, boa tarde, bem-vindo, como é que é?
1: Boa tarde, ouvintes, boa tarde a todos que nos escutam.
0: Sim.
1: E dizer que é uma satisfação estar a participar do programa.
0: Yeah. Então, Mob, tu tens um evento. O evento é para o dia 5, é isso? 5 ou 6?
1: É para o dia 6. O evento, temos um evento para o dia 6.
0: Sim.
1: O Roberto Chitzonzo aqui no El Globo. E também tenho um evento para a criançada, que não pode deixar de ser.
0: Sim.
1: Que é para o domingo.
0: Ok. Vamos começar da criançada. Então, esse é para este domingo, dia 31.
1: Dia 31, sim.
0: Sim, sim. Vai ser onde?
1: El Globo fica no Congolote. Para quem vem da segunda rotunda, pode usar a segunda rotunda. E também a rua do PG. É uma rua meio conhecida por rua do PG, mas a melhor orientação é pela segunda rotunda, paragem Pusman. É um estabelecimento lá que vai acolher a criançada toda, onde teremos lá o Puto Aires, o Salésio do Pânico, estaremos o Tio Bob e tantos outros estarão lá a brincar a criançada, a pequenada.
0: E terá algumas brincadeiras também?
1: Estamos a falar do Mickey Drinking Mouse.
0: Okay.
1: Estamos a falar de perna longa e tantos outros estarão lá.
0: Ok, tudo bem. E começa a que horas?
1: Isso começa logo cedo.
0: Às 10? 10 horas? 10 horas é o período normal, né? Para as crianças poderem também recolher mais cedo.
1: 9 horas já temos as portas abertas. 9 horas estamos as portas abertas, no qual as portas abrem e por cada criança com direito a um acompanhante, sim senhor.
0: Com acompanhante. E quanto é o bilhete?
1: 400 com direito ao acompanhante.
0: 400 meticais. Então, o adulto paga 400 meticais, aí leva a sua criança, já tem acesso à festa, ao evento.
1: Sim, duas crianças pagam 1000 meticais, também com dois acompanhantes.
0: Não percebi? Duas crianças?
1: 1000 meticais com dois acompanhantes.
0: Ah, 1000 meticais com dois acompanhantes e uma criança.
1: Sim, por criança, se vier só a criança, são 300 meticais.
0: Só criança, 300 meticais.
1: Pré-venda, estamos a falar já de pré-venda, okay. Antes do domingo.
0: Ok, no qual... No local o preço vai alterar?

0: É o evento dos adultos, vai ser no dia 6, é isso?
1: A festa dos adultos é dia 6, com Roberto Sousa, com muita marrabeta aí.
0: No mesmo local, é El Globo, é isso?
1: É El Globo, sim.
0: Ok.
1: No Congolote, El Globo, no mesmo local, onde vamos ter o Roberto Chitsongo e a banda.
0: Roberto Chitsongo e sua banda?
1: Certo.
0: Ok, começa a que horas?
1: Começa às 20.
0: 20 horas, isso é calha num sábado, né? Dia 6.
1: Isso é sábado, dia 6.
0: Então é o próximo fim de semana, próximo sábado.
1: É o próximo sábado.
0: Vamos 20 horas, El Globo, Congolote.
1: Certo.
0: Para além de Roberto Chitsongo, tem mais alguma surpresa?
1: DJs, temos DJs convidados e residentes. E temos também o MC Nando Tivani. E tantos outros estarão lá.
0: Ok.
1: Acompanhar a banda, mas né, o foco é o nosso cota Roberto.
0: Roberto Chitsongo. E as entradas? Quanto é que
1: as entradas são? As entradas são 300 meticais à pré-venda. Estamos a fazer 500 meticais VIP e o 300 normal.
0: Ok, 500 meticais VIP, 300 meticais normal.
1: Normal, a partir das 22. Quem chega antes só vai pagar o consumo mínimo. Paga o consumo mínimo até 20, 21 horas. A partir das 21, 22, já estamos a cobrar as entradas entre 300 e 500 meticais.
0: Ok, está bem. Mobe, mais alguma coisa? Se calhar reforçar o convite às pessoas que estão a ouvir o programa neste momento?
1: Sim, convidar as pessoas. Isso, o El Globo fica na Rua do Pindi, no bairro do Congolote. É só aproximar.
0: Então, dizes, entrando da primeira rotunda, como é que é?
1: Entrando pelo terminal do mercado do Congolote. Usas a Rua do Pindi, mas para quem vem da circular, entra é na paragem Puzumuca, o tal paragem Puzumuca, entras também à direita. São 5, 10 minutos, já estás lá.
0: Ok. Tá bom. Então, Mob, muito obrigado. Forte abraço aí. Dia 31, domingo, criançada. Então, dia 6, Roberto Chitsongo.
1: Certo, não é o Globo, é o Globo Congolote.
0: Muito bom. Muito obrigado, forte abraço. Estamos juntos então.
1: Muito obrigado.
0: Yeah, até já.

0: Daqui a pouco temos DJ Alex, já está aqui, tudo prontinho, tudo arrumado. Sexta-feira, a nossa rubrica Super DJ. Mas antes vamos conversar com um cantor. Ele é moçambicano, mas atualmente vive na África do Sul. Chama-se Nini Xande. Já estiveram aqui, isso foi ano passado. Foi numa altura em que vinham gravar mais músicas, exatamente com o DJ Dalu, Dalu Beats. Yeah. Nini Xande, boa tarde, como é que é? Está-se bem?
1: Boa tarde, Cota Pereira.
0: Yeah, yeah, como é que é? Eu estou nice, meu. Estou nice, meu. Estou nice. Nini Xande.
1: Sim, sim, Cota.
0: E então, como é que vão as coisas aí na África do Sul?
1: Ah, está correndo muito bem, graças a Deus. Não sei de tudo aí.
0: Também, está tudo tranquilo, tudo tranquilo. A última vez que cá estiveram foi ano passado, né? 2025. Quando.
1: Sim, foi em agosto.
0: Sim, sim, foi em agosto de 2025. E depois, vocês sim. Acabavam de sair do estúdio do Dalu Beats?
1: Sim, sim, estávamos saindo do estúdio do Dalu Beats.
0: Iam fazer mais músicas?
1: Sim, sim.
0: Ok. Espera, vocês sempre gravam cá em Moçambique ou gravam aí na África do Sul? Há vezes que mudam.
1: Moçambique e África do Sul.
0: Moçambique e África do Sul.
1: Sim, sim.
0: Ok. Como é que está a carreira do Nini Xande neste momento?
1: A carreira está andando muito bem, Cota. E por enquanto é tempo de frio agora, as coisas não estão andando muito bem.
0: Okay.
1: Mas no tempo de verão, sei que as coisas vão andar.
0: Ok. Muitos eventos aí pararam na África do Sul.
1: É por causa de. Agora é tempo de frio. Eventos não param muito bem, mas até. Tempo de verão, assim, as coisas estão andando muito bem.
0: Vão mudar?
1: Sim, sim.
0: Ok, mas aqui em Moçambique, faça frio, faça calor, está a acontecer. Madjad é um dos sítios. Está aqui o dono aqui. O dono do Madjad está aqui. O Alex. Aqui acontece. Hoje, mais logo, vai acontecer no Madjad. Amanhã também vai acontecer. É bom, aí na África do Sul. A não ser que no Nixande esteja numa zona onde não se curte maninho, são preguiçosos.
1: Ah, eu estou numa zona que não se curte maninga aqui, estou na Pretória.
0: Uhum.
1: Mas as coisas acontecem aqui.
0: Ah, tá bem, tá bem. E depois houve aquela situação de xenofobia. Ninguém da família foi
1: atacado.
0: Sim, sim.
1: Não, não, eu estou na zona de Pretória, essas coisas de xenofobia, estou muito longe. Essas coisas acontecem no Deben, no Cape Town, Johannesburg.
0: Ah, tá bem, tá bem. Nini Xande, quantas músicas contabilizas até agora? São quantas músicas que tens?
1: Posso dizer que tenho dois álbuns por aí.
0: Dois álbuns lançados oficialmente?
1: Sim, sim.
0: Ok. Qual é o ritmo? É amapiano? O que mais podemos ouvir lá?
1: É amapiano e estilo de house.
0: House. Amapiano e house. Boa parte das músicas foi feita cá em Moçambique?
1: Sim, sim. Não, aqui na África do Sul.
0: Na África do Sul e Moçambique?
1: Yeah, África do Sul e Moçambique.
0: Ok. E aí na África do Sul, quem é o produtor que costuma trabalhar com ele?
1: Aqui trabalho com um produtor chamado Tsepo. Tenho outro produtor também chamado White Crepe, que vem de Zimbábue.
0: Ok. Ok. Tudo bem. Nini Xande, em termos de mensagens, o que é que tu tens falado nas tuas músicas?
1: Eu falo do amor.
0: Sim.
1: Uma convivência de alegria.
0: Ok, tudo bem. Tem vídeos? Quantos vídeos tens?
1: Não, só tenho um vídeo que eu fiz com Solid One.
0: Uh-huh.
1: É intitulado Gombanhoca.
0: Ok. Solid One é a tua dupla, né? O Solid One é sul-africano.
1: Ele é moçambicano, mas ele tem documento da África do Sul.
0: Ah, tá bom. Ele é moçambicano, mas vive aí na África do Sul já há bastante tempo, assim como tu.
1: Sim, sim.
0: Só que o Solid One já não fala português, fala mais inglês e zulu.
1: Ele cresceu aqui na África do Sul.
0: Ah, cresceu na África do Sul, ok. Diferentemente de ti, tu cresceste aí, mas continuas a falar português.
1: Sim, sim, claro que sim.
0: Que bom, que bom. Agora, qual é a novidade que lançaste? Ou que ainda vais lançar? Vai sair uma música hoje, não é?
1: Sim, sim, ontem.
0: Ah, lançaste ontem a música?
1: Sim, sim.
0: Qual é a música? Qual é o título dessa música?
1: Amale.
0: Amale.
1: Sim, sim.
0: O que quer dizer?
1: O que quer dizer que é essa música eu tirei na parte de uma das miúdas nega os homens por causa de não tem dinheiro.
0: Ok.
1: Já eu fiz a música num dos pedidos que, por favor, mesmo eu sem dinheiro, por favor, me amam também.
0: Ok. Okay.
1: Casam comigo. Tá vendo?
0: Mas mal quer dizer o quê?
1: Mal é dinheiro.
0: Ah, dinheiro.
1: Sim,
0: o,
1: sim.
0: O que todos querem, né?
1: O que todos querem, claro.
0: Realmente. A música tem vídeo?
1: Não, ainda não.
0: Ainda não tem vídeo, mas pretendes filmar o vídeo quando, mais ou menos?
1: Não posso prometer. Vou. Quando tiver organizado, vou dizer o cota e vai dizer os telespectadores.
0: Alright, os ouvintes.
1: Os ouvintes, claro.
0: Tá bom. Nino Xande, vamos lá. Nesta música, tens algum convidado especial ou estás sozinho?
1: Ah, não, estou sozinho, apenas com o meu produtor, o Tsebo Producer.
0: Ah, o Tsebo é que produziu a música.
1: Sim.
0: Muito bom. Nino Xande, mais uma mensagem? Alguma mensagem para o pessoal aqui de Moçambique que eu gostava de dizer?
1: Ah, a mensagem é só: eu penso apenas trabalhar com os moçambicanos.
0: Sim.
1: Estar numa mão junto e também os boys daí, moço. Nos chamarmos
0: para eventos. Sim.
1: Sim, claro.
0: Ok, tudo bem. Mas vocês brevemente estarão cá em Moçambique, não é?
1: Já tenho mais uma certeza, até setembro ou outubro estaremos aí.
0: Entre setembro e outubro estarão cá em Moçambique?
1: Sim, sim.
0: Ok, mas qual é a intenção? Vem para gravar mais músicas ou vem passear, vem fazer shows, como é que é?
1: A intenção é de virmos trabalhar aí em Moz,
0: okay.
1: De fazermos algumas músicas,
0: sim, sim.
1: Com alguns produtores daí em Moz, só mais nada. Estamos a ver a promover os nossos trabalhos aí em casa.
0: Tá bom. Nino Xande, muito obrigado. Então, um forte abraço aí para ti. Estamos juntos, sucessos. Vamos agora tocar a nova música tua, Mali.
1: Muito obrigado.
0: Amali. Estamos juntos então. Um abraço, tchau.
1: Tchau.
0: Yeah.

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4: Hoje é sexta, temos a rubrica Super DJ e é o dono do Majet, está aqui. Alex, como é que é? Boa tarde.
5: Boa tarde. Não fizeste isso comigo, mas tá bom. Boa tarde, pessoal. Eu sou o DJ Alex. Diretamente de Majed, da África do Sul, para aqui já faz passar um tempo.
4: Tipo, já trocaste todos os rounds, man.
5: Epa, já acabaram os rounds. Terei que pedir de novo para voltar. Mas acho que volto, sim, acho que volto para lá.
4: Voltas ainda este ano?
5: Volto este ano.
4: Ok. Eu
5: volto no dia. Era para voltar esta semana, próxima semana, no dia 6. Mas questões de agenda acabamos por
4: adiar.
5: A data é adiar para acho que dia 27.
4: 27 de junho.
5: Dia 27 deste mês. Vou para lá, vou agradar a eles.
4: Ok, é junho já, brada?
5: Sim, é junho já. É junho. Sim.
4: Ah, ok, tá bom.
5: Aliás, feliz aniversário do DJ Celcinho, hoje completa anos.
4: Ah, e hoje, né? Celcinho completa anos hoje.
5: Completa anos hoje. E temos uma grande festa hoje no Majed.
4: Ah, sério?
5: Estão todos convidados. Para quem quiser ainda convites, pode ligar para o número de Lautino. Ele tem todos os convites, eu entreguei a ele. Vamos lá.
4: Então, quem tem o meu número pode dar sinal aí. Então, não é, se quem não tiver, epá. Paciência, meu.
5: Vai perder. Temos grandes, lá, grandes DJs hoje. Grandes DJs.
4: Cheio.
5: DJ Tai está lá, DJ Eduardo PM está lá, DJ não Alex está lá, DJ Elvan está lá. DJ. Temos muitos. Meu telefone está a fazer live, mas ok. Temos muitos DJs, mas muitos DJs hoje.
4: É, altamente. Começa a que horas, Jacena?
5: Já começou. Começa às 20. Começa às 20.
4: Ok.
5: Vai até. Já sabe. Mas começa às 20.
4: Começa às 20 horas.
5: Começa às 20.
4: A hora de término, pá.
5: Isso não aí cada um vai decidir.
4: É incerto, mano.
5: Isso cada um decide. Isso cada um decide.
4: Já estão a dar sinal aqui. Bilhete? Está aqui. Estão a pedir bilhetes, mano.
5: Vamos deixar um número. No fim do meu set, vamos deixar um número para o pessoal ligar.
4: Okay.
5: Para ele levar o.
4: Mas agora os que têm meu número estão a pedir os bilhetes.
5: Sim, podem ligar para o Lodino, ele tem todos. Ele é que sabe isso tudo.
4: Então vamos fazer o seguinte, mano. Como é que eu. Se. Vamos fazer o seguinte. Eu depois vou deixar aqui na recepção. Pode ser?
5: Pode ser.
4: Ok. Vou deixar na recepção a partir das 18. Podem vir buscar.
5: Podem ir buscar mesmo numa Jedge.
4: Ou podem ir buscar numa Jedge.
5: Sim.
4: Tá nice?
5: Acho que até é melhor, né?
4: É melhor, sim. Ok. Mas antes, Alex, como é que foi lá a atuação, brother?
5: Eu esqueci de te mandar vídeos. Eu falhei muito.
4: Não mandaste vídeos?
5: Esqueci de mandar vídeos. Foi um show incrível. Eu e Superman conseguimos representar e graças a Deus fomos os últimos DJs a atuar e foi um evento top. Tivemos um sábado incrível, incrível mesmo.
4: Ok.
5: Eu sou o primeiro a dizer parabéns para nós. Fomos com o TPC feito e conseguimos alcançar aquilo que cada um precisava a nível de histórico de performance como DJ. Agora já estamos a fim de atingir novas metas, estamos com novas intenções e estamos a vir aí, né?
4: Ok.
5: Estamos a vir aí, graças a Deus.
4: Então, próximo ano a mais, né?
5: Yeah, próximo, ainda este ano, ainda muito mais.
4: Ainda este ano?
5: Ainda há muita coisa que vai acontecer. Quem foi que disse que eu não vou tocar?
4: É uma espécie de segunda edição?
5: Quem foi que disse que eu não vou tocar na Nigéria daqui a nada? Quem foi que disse isso?
4: Meu.
5: Quem foi que disse isso? Hã?
4: Mas também tocando numa das melhores discotecas da...
5: Ah, impossível, é impossível.
4: Da sauna.
5: Estás a trabalhar,
4: então,
5: é?
4: Como assim? Estás a trabalhar.
5: Estás a trabalhar a sério.
4: E só parabéns.
5: Só para dizer que o DJ, o Majed agora abriu o segundo clube, que é no Zimpeto.
4: Ok.
5: E que, graças a Deus, também estamos lá, estamos muito forte.
4: Ok.
5: E estamos a trabalhar a sério, estamos a trabalhar a sério, graças a Deus.
4: Ok, tudo graças bem. Alex, com a tua permissão, deixa-me só ler aqui algumas mensagens.
5: Sim.
4: Malô, boa tarde, está-se bem? Rosália, ok. A amizade é uma linda viagem onde o passageiro jamais larga as mãos. Ah, onde os passageiros jamais largam as mãos. Boa tarde, Mr. Presidente. Votos de boa saúde e ótima tarde. É o Félix Duane. Muito obrigado. Rosa Zevut, bem-vindo, paizinho do meu umbilo. Muito obrigado. Ziva, olá, tudo bem? Seja bem-vindo lá ao último programa da semana. Vamos fazer acontecer como se fosse o último dia. Carrega até às 18. Bom trabalho, muito obrigado. Quem vai carregar esta cena chama-se DJ Alex, já está aqui. Dona Medina, boa tarde, Mano Lautinho, ótima sexta para todos de A a Z, obrigado. Rosa, boa tarde, presidente dos ouvintes, o próprio Melaço, hoje é dia do próprio DJ até às 18, não falha nada. Malo, S20 Finger, essa música é para eu ir escutar aonde esse beat? Com uma dama aqui de lado, assim sairmos ao Glória, curtir o espetáculo, me mencionar, me emocionar, a escutar esse beat para sair com rachas na cara. Lau, peço a música do DJ David Guetta e Kelly Rowland, o Ziva. Eu não sei se isso vai funcionar, hein? Boa tarde, Mr. Presidente, homem com espírito de vidente e evidentemente consegue nos abranger e agradar perfeitamente. Obrigado, oh Jesus, estamos juntos. Pemen Dias, boa tarde, Lau, bom trabalho, obrigado. Joel Alano, como é que está-se bem? Como vão as coisas na cabine? Aqui está tudo bem, mano. Deste lado está pouco mais... Ah, está pouco mais ou menos. Está mais ou menos, tá bom? Logo numa sexta-feira, muita força, Melaço. Peço uma das novas músicas de 20 Fingers. Já toquei, hein? Já toquei. Minha história, mano. Por favor, aquele abraço. Presidente do Povo, 97.9. Muito obrigado, Joelo Alane. Érica Maimuna, olá, tudo bem? Malô, Lala, tens de ligar para o Landrick, para ele dar a veracidade desse som. Estou preocupado. Está nice. Tudo bem. Tudo bem. Vamos colocar aqui na agenda. Majed é a discoteca que nunca amanhece. Majed, eu venho. É meu vizinho, puto. Está a falar do Celcinho. Está a falar do Celcinho.
3: Boa tarde, Tilautino. Tudo bem? Aqui Xanaia. Queria primeiramente desejar um final de semana, que tenhas um final de semana abençoado e que tua semana tenha corrido da melhor forma possível. Eu gostaria de ouvir uma música da Yasmine e de Orlando, Sempre Sonhei. Eu super amo essa música. Eu amo.

0: tabela básica. Fica bem, Tilautino. Beijos.
1: Esta é a Shanaya. Alex, uhum. Temos que levar esta menina ao estúdio, meu.
2: Vamos.
1: Ela tá bem?
2: Por acaso, ela canta muito bem.
1: Canta muito bem, meu. Está aqui. Ok, Shanaya. Fica atenta, hein? Eu já tenho aqui o contacto da tua mãe, então qualquer sinal aí é só.
2: É só ficar atenta.
3: Yeah. Boa tarde, mano Lautinho, a todos os ouvintes da Rádio Cidades. Nós estamos aqui em Malta, vamos lá impulsionar essa cena até às 18. Uma sexta-feira feliz para todos. É pra, pois que já tem chueira aí, pá. Sou beber com moderação. Se yeah. conduz, não vai ao volante. Yeah. One love. Manda abraço para toda a family. E aos meus amigos de Mucupe. Também estou a despegar, a sair da Matola Rio, em direção a Cinema 700. Aquele abraço. É o Simões Blum, a.k.a. Simon.
1: Simon, muito obrigado. Bom fim de semana, meu. Chega bem. No caminhar da vida, nem sempre o caminho será de... Nem sempre será leve, mas Deus sempre nos dará os sapatos adequados. Boa tarde, maninho. Continuação de um bom trabalho para ti. Bom fim de semana para todos os ouvintes da rádio, em especial para o programa Impulso. Aquele abraço. Muito obrigado. Esta é a mãe da Shanaya, Milda. Muito obrigado aí pela mensagem. Boa tarde, mano, tudo bem contigo? Bom trabalho, muito obrigado. Estamos juntos, este é o... É a Dona Medina, muito obrigado. Tem mais assuntos aqui? Ok. Shanaya top, mágio. Muito má. Muito rapidamente. Já agora mandar um forte abraço aí para o Zaido. Zaido Combine. Mano Lautinho, desculpa, eu sei que hoje não podemos pedir música. Gostaria de ouvir a música de Keidinaldo com o título Casa Comigo. Aqui é Five Bezito, sempre ligado à Cidade FM. Bom trabalho, mano. Vamos até às 18, carrega Five Bezito. Obrigado, forte abraço. Ainda bem que sabes que hoje não há como pedir música. Boa tarde, como está a locutora em serviço? Mano Lau, eu cá estou super bem a escutar 97.90 ao lado da família toda. Peço ouvir a música de Puto Português featuring Ari, tema Paciência. Mano Lau, estou na escuta. Feliz sexta-feira a todos. Manuel Jaime, obrigado Manuel Jaime, um forte abraço. Bom fim de semana, estamos juntos. Boa tarde. Aron de Manica, vamos trabalhar, força aí. Este é o Aron, está a falar de Manica. Muito obrigado, Aron. Forte abraço aí para o pessoal de Manica. Boa tarde, Malau. Já estou conectado a 97.9 porque já deu 14 horas para. Pois, só para ouvir o impulso com Malautinho. 15 é o meu nome, zambesiano puro. Muito obrigado, 15, forte abraço. Boa tarde. Até mais, boa tarde, senhor da tarde. Sou a Mina, peço a música de Xigubo. Ok. Boa tarde, Malau, gosto muito do teu programa. Venho marcar a minha presença. Fui aqui, Rei das Unhas, diretamente de Chumen 1. Ok. Boa tarde, mano. Presidente, nós cá, Chumen 2, estamos bem, peço a música de Mos Pipa. Ok. Olá, mano, peço a música de Ana Joyce, Safadeza. Olá, mano, aqui é Lenny, peço a música de Ana Joyce com o tema Safadeza, está bem? Boa tarde, mano, aqui Caetano Florencio. Passei para marcar a minha presença e avisar a malta que o show já começou. Aproveitar e mandar um forte abraço para os meus filhos, Naldo e Kelton. E a minha mãe, Zita, que estão na província da Zambésia, distrito de Namakura. Está bem? Mais outras músicas. Está bom. Muito obrigado a todos pelas mensagens. Alex, hoje é sexta-feira. Tu já conheces a... Como é que a cena, já sabes como é que a cena funciona.
2: Yeah.
1: E vais tocar um pouco de tudo, sem dúvida.
2: Vou aprender um pouco aqui na rádio.
1: Como, man? Como? São 16h05, é?
2: Tenho até.
1: Tu vais tocar até 17h40, mano.
2: Tá bom.
1: Tá nice?
2: Isso uma hora a tempo? Tá nice, ok.
1: Yeah, meu.
2: Vamos lá fazer tudo. Vamos contar uma história nova, é uma hora a tempo.
1: Eita, mano. Pessoal, Então avisem a malta, o nosso show é aqui. No ar a rubrica Super DJ, hoje chama-se DJ Alex, o dono do Majed. Daqui vamos para lá, hein? Não falha nada. Let's go. Até já.
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1: Vamos lá, Alex. O nosso combinado não foi esse, né?
2: Não era uma hora.
1: O combinado não era esse. De entregar já assim, John.
2: Eu não estou entendendo. Você disse uma hora.
1: Não.
2: Está-me a trair, senhor.
1: Não.
2: Me traíste, tu disseste uma hora. De repente, quando okay. fazer isso, já são 2 horas. É, quase mano. 2 horas.
1: Já, yeah, amor. Não sou eu, são os ouvintes.
2: Pai.
1: 8434-97, podes ligar agora para dar um props aí ao DJ Alex. Quer dizer, o buff de baixo do Celcinho começou aqui. Isto é, isso é uma introdução, né?
2: Yeah. Isso promete muito.
1: Ai.
2: Promete muito.
1: Ok, antes de eu atender o ouvinte aqui,
2: yeah.
1: Alex. Deixa o teu número, brada. Vamos lá. Eu acho que vão te mimar hoje, man. Vamos lá, let's go.
2: 8467-15666.
1: De novo. Devagar.
2: 8467-15666.
1: Okay. De novo?
2: 8467-15666.
1: Ok. Alô? Alô?
3: Alô, boa tarde.
1: E como é que é?
3: Na boa aí.
1: Quem fala aí?
3: Casimiro Tuzini aqui.
1: Quem?
3: Casimiro Tuzini.
1: Valdemiro?
3: Casimiro.
1: Ah, Casimiro, ok. Casimiro, falas de onde?
3: Aqui falo, agora estou na Somar Shield, aqui na UEM.
1: Ok, DJ, o que queres dizer ao Alex?
3: É, pai, só queria parabenizar ao Alex que ele é um DJ super. 5 estrelas.
1: All right.
3: Nessa atuação de hoje, se eu fosse júri, daria 10 mais 1.
2: Muito obrigado, Casimiro. Muito obrigado.
3: Mais um, acima do valor máximo.
2: Acima do. Muito obrigado, muito obrigado, irmão.
3: Parabéns e muita força.
2: Muito obrigado, irmão. Muito obrigado.
3: Certo, gravei maninho da atuação.
2: Oh, muito
3: até estava a conduzir, mas de repente comecei a dançar no volante.
2: Epa, muito obrigado.
3: Claudinho.
1: Estamos juntos, mano.
3: Programa aí, boa sexta-feira.
1: Muito obrigado.
3: Yeah.
1: Bom fim de semana, estamos juntos. Chega bem.
3: Thanks, obrigado.
1: Tchau, 8434-97, mais 2 ouvintes, só para fecharmos. 17h48, hoje o nosso convidado chama-se DJ Alex, o dono de uma jet. Atenção mais logo, é uma jazz hoje.
2: Mais logo, uma jazz hoje.
1: Serem bilhetes, atenção, fiquem atentos. Como vai ser a brada já agora?
2: Pode ir a uma jazz agora. Tem lá um pessoal. É só dizer, vem buscar o bilhete para o aniversário do DJ Celcinho. Acredito que ele também esteja lá.
1: Ok, mais um, atende lá, esse ouvinte.
2: Como é que é? Está assim, boa tarde, como está?
4: Na casa.
2: Como é que é, irmão? Tudo bem? Como te chamas?
4: Na casa.
2: Oh, com quem falo?
4: É,
2: Doane. Epa, Doane como, pá?
1: E já vão discutir.
2: Agora. Aí já dá barulho.
1: Agora, não, aí vamos descobrir quem é um fake.
2: Quem é um fake? Quem é um OG?
4: É. Mas que tal essas forças, pá?
2: Epa, está tudo controlado, graças a Deus. Estamos aqui em cima, como tu vês. Eu queria perguntar a ti que tal, não tu perguntares a mim.
4: Não, eu apreciei bastante o seu trabalho. Foste excelente, man.
2: Muito obrigado.
4: Família, bro, muito obrigado. Mérito por mim, voltavas para semana.
2: Aqui é a minha casa.
4: Saúde,
2: né? Muito obrigado, meu. Muito obrigado.
4: Eu estou sem palavras, né? Parabéns. Deus já pensou.
2: Epa, muito obrigado. Deus sempre vai abençoar, né? Deus sempre vai abençoar. Thanks.
4: Meus parabéns. Grande a DT.
2: Muito obrigado. Muito obrigado.
1: Félix. Félix. Tchau, mano. Tchau.
2: Senão não vai parar.
1: Meu. Vamos dar espaço aos outros, meu. Bom fim de semana aí, bro.
4: Valeu, igualmente.
1: Estamos juntos. 8434-97. Tem muitas mensagens aqui e áudios que mandaram. Vamos atender o último ouvinte. Está nice? O último ouvinte.
2: Meu conta já está aqui. Vamos mandar embora. Não
1: falta muito. Estão a te ligar até agora.
2: Estão a ligar.
1: Estão a ligar para ele. Alô, boa tarde.
5: Na boa, mano, Flex.
1: Como é que está-se bem?
5: Dá para andar, anima a viver, está um doce.
1: É, altamente, altamente. Quem fala aí? Quem fala aí?
5: Aqui fala com o Benedito. De
1: Benedito?
5: Boa, de Pescaba, sim.
1: Ok, ok. Quero conversar com o DJ Alex.
5: Maningue.
1: Vamos a isso muito
2: Benedito,
1: rapidamente.
2: Como é que é?
5: Na Maningue, bom, eu só queria dizer que é para carregar essa sexta-feira aqui.
2: Dar boas energias, né?
5: As mulheres gingam por capular na área de mulheres. Nós também temos nosso dia aqui.
2: Sem dúvidas.
5: Até eu estava a cozinhar aqui. Esqueci por sala ali.
1: É bom, né? Que esqueceu por sala.
2: Ainda vai a tempo.
1: Sim. Agora imagina se tivesse por sala mais.
5: Já agora... recebemos. Quero comprar suma agora.
2: Epa! Então hoje é a festa.
5: Maningue, queremos só esses DJs aqui, novo mesmo. Não é aquela coisa, ah, pra Pluco é outro dia. É sexta-feira.
2: Epa, é pra Pluco como, pai? Também são bons aqui.
5: É pá, por tempo, mas agora é pá, o jantar é esse sobremesa aqui.
2: Oh, muito obrigado, tá muito nice. Obrigado.
1: Benedito, é tudo, né? É tudo?
5: É tudo, obrigado.
1: Muito obrigado, bom fim de semana.
5: Uma vez essa música aí, estamos a pedir.
1: Tudo bem, não tem problema. É aquela que começaste com ela, né?
2: É aquela que eu comecei com ela. Né?
1: Tá bom. Benedito, forte abraço, bom fim de semana.
5: Obrigado, bom trabalho. Ué.
1: Tchau. Malotinho, estou a dançar desde que o DJ começou a tocar. Esse jovem é mau. Arão do bairro 1º de Maio. Mando beijos para minha esposa Leonor, meus filhos Jenny, Fifi e Arlon. Muito obrigado. Deixa ela só ouvir este áudio aqui. São dois.
6: É por isso que o Majed é para os fortes. Hã? Com isso tudo que tu estás a colocar aí, como é que a pessoa vai sair? Você tem que ter... Nem sei, não conheço a palavra certa, mas estás de parabéns.
2: Muito obrigado.
6: Continua a dizer salute.
2: Salute.
6: Majed, sua casa. Onde nunca fica dia. Alex, vem lá. Se aí a vizinhança não está com problemas de paredes, uma coisa assim, para não vamos ter espetáculo mais logo. Estás mal.
1: Malão, muito obrigado. Forte abraço, bom fim de semana. Deixa lá, aqui tem full de stickers, brother. Hein? Tipo, estavam a dançar. Esse DJ é terrível. Extremamente versátil. Misturas excepcionais. Olho Jesus, forte abraço aí. Como é que é esse fundo do eco no beat? Parece quando estás mesmo dentro de uma jazz. Ok, muito rápido. Fechamos isso, good. Mecanores, como é que está-se bem? DJ Mau, salute. Vamos a isso. Tem mais full de stickers. Está tudo controlado aqui, depois vamos apagar, né? Auena, DJ. Mau. Chega, DJ. Deixa para mais logo, por favor. Malô. Não tem como, Brad. As cenas começam aqui, né? Depois vamos terminar lá numa Jed. Aniversário de DJ Celcinho. Ok, muito obrigado. 100 comentários para o DJ Alex. Salute. Félix Duan, forte abraço aí. Epa, agora vamos descobrir quem é o Duan aqui, brother.
2: Epa, isso, Félix.
1: É.
7: Nitamu kuma kwini le wamu sima oza oza.
1: Obrigado, Rosa. DJ de 1900, essa uma hora e tal, sem tocar uma piano. Xiii, mau. Meus parabéns. Não tocaste nenhuma
2: piano. Não, fiz uma hora sem tocar uma piano, só toquei no fim.
1: Ei, come on. Epa. Ok, essa explosão ouvimos de madrugada. Good. Ok. Full stickers aqui, prato. Esse DJ não sabe ser humilde. É Joe. É mau. DJ Alex. Alex, muito obrigado, man, pela presença. Sucesso aí. Podes repetir uma vez mais o teu número para quem não esteve atento? Vamos lá.
2: Para quem está atento, meu número é 8467156666.
1: Ok, de novo.
2: Meu número é 8467156666. Para quem precisar da mix, já sabe, está aí o número, é só ligar.
1: Quem precisar da mix, atenção. Aí vão chover, aí, Jorge. Controla, brother.
2: Yeah. Esse é o número. Yeah. E até
1: e de outras logo, também, né? De outras mixes talvez.
2: Sim, de outras mixes também.
1: Ok.
2: Até mais logo no Majestic Club, estamos juntos.
1: Yeah.
2: Eu acho que posso falar sobre essa festa.
1: Sim, sim. Sim, sim, podes falar, podes falar.
2: Hoje temos a festa do DJ Celcinho. Aniversário de, hoje é o aniversário do DJ Celcinho. Estará
1: yeah.
2: o DJ Tai, DJ Dilson, DJ Juluca, DJ Kiko, DJ Lelo Santos, DJ Lelo Alcides, Danny T, DJ Alex, acho que sou eu. Depois, o próprio DJ Celcinho, o DJ Vermont, que é o newcomer, um dos melhores DJs da atualidade. Depois vem DJ Eduardo PM, DJ Chivas, Master M, Number One, Maninho e muitos DJs também.
1: É Chivas T.O.P, né?
2: Sabe
7: o quê? Sabe o quê, mano? Boa noite. Esse DJ é mau. Mau, mau, mau, mau, mau. É buena. O Deus ainda é uma criança mais. Parabéns, DJ. Parabéns.
1: Alex,
2: e
1: muito
2: também
1: obrigado.
2: Para não esquecer, domingo temos um grande evento.
1: Yeah.
2: Também o DJ Tariq vai fazer o lançamento do álbum dele também, que vai ser um show performance do álbum.
1: Ok.
2: Aliás, do álbum não, do single, novo single dele. O Ossia Machanga. É o Ossia. É o Ossia o quê? Deixa eu copiar aqui. O Ossia Moçambique.
1: Ossia Moçambique.
2: Ossia Moçambique, que é o novo single do DJ Tariq.
1: Ok.
2: Vai ter um show performance no Majet, com sim. percussão, com participação de Rogério yeah. e do DJ Metafogo, e do DJ Alex, DJ Celcinho, e
1: alright.
2: DJ Verma, e Number One, Master M e Maninho.
1: Alright. Obrigado. Bom fim de semana, pessoal. Até segunda. Amanhã tem a 2 Ritmo e Batida. Bom fim de semana.
2: Embora.
1: Tchau. Tchau.

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E aí, já começou, vocês sabem, assim, o fim de semana começa assim, sempre a rasgar, sempre a velocidade, sempre com muita intensidade. E yeah, eu sou André Manhã, essa voz minha, seleção musical minha, conteúdos, produção e Lávia Chiuk, para levar estas 3 horas de show de rádio aqui nas ondas da Cidade FM. É sexta-feira e assim começa oficialmente o fim de semana. Tu sabes. Tu sabes. Boa noite, bom fim de semana. O que é que se faz? Qual é a ideia? O que é que há? Para onde é que se vai? Onde é que se dá o start? É sempre aqui no start.

Que dia lindo. É que tu sabes onde vais, para onde é que vais, o que é que vais fazer, porque aqui damos muitas ideias sobre o fim de semana, o que é que se faz, qual é a ideia, onde é que se vai dar o start. Há muito por fazer este fim de semana, o dia está bonito, está lindo. Ui, fim de semana.

0: Se estás a escutar, não sabes o que é que estás a escutar? 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
0: É isso mesmo. 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E nós? 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Sabes em que programa?
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0: Até às 21. Boa noite, bom fim de semana.

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0: É assim, fim de semana, pistas cheias de alegria e de música. Aqui nas ondas da Cidade FM, não falha. No início do fim de semana oficial, a partir do Start.
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0: Daqui a bocado vais saber o que é que se faz, o que é que já se está a fazer nesta sexta-feira em termos de eventos, diversão e fim de semana. Já a seguir uma carrada de sons tropicais. Boa noite, bom fim de semana!

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0: E o que é que se faz? O que é que se faz? Qual é a ideia? O que é que se faz fim de semana? Para onde é que se vai? Onde é que se dá o start?
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0: Algumas coisas já iniciaram, alguns eventos, como as 19. Pouco tempo, já iniciou no El Patron, no evento El Kizomba, com os DJs H. Dias e Sérgio Batla, na mesa de misturas, no Friday Dinner, South Beach, às 19 horas, iniciou, portanto, no South Beach, assim, Friday Dinner, esse evento com live music de Wine Grid. Sexta noite, outro evento no Wheat Bank, iniciou às 19. Quem vai estar no palco é Dudas Aled e Banda. A El Kizomba. Ah, já falei del Kizomba, de H. Dias. Já falei da El Kizomba. Outros eventos. Não, encontrei. Há um evento aqui. Há um evento. São ideias para este fim de semana. Temos mais. Temos mais para aliás, para sábado e domingo. Temos mais para sábado e domingo. Daqui a bocado uma conversa com alguém sobre o fim de semana para vos dar também ideias daquelas de... Epá, afinal, há isso. Então ela... Ei, vai fazer isso hoje. Ei, boa ideia. Há sempre ideias, é que vocês sabem. 19 horas 20 minutos é o start. Bom fim de semana.
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1: O que é que se faz? O que é que há? Por aí, quais são os eventos para este fim de semana, para amanhã? Algumas propostas para amanhã e também para domingo. O Birthday Bash DJ Celcinho, 21 horas amanhã numa JJ Club. Vários DJs, claro, os colegas vão estar lá a apoiá-lo. DJs Tai, Kiko, Lelo Santos, Alcides, Danny T, Chivas, Eduardo PM, Maninho, Alex, Number One, Vermont. Só uma nota para hoje, sexta-feira, já está a acontecer no The Factory. No The Factory está a acontecer esse evento Teu Toque com o convidado Picardo e ainda os DJs H. Dias, CM e Faísca. Portanto, está a acontecer já no The Factory esse evento. Voltando para amanhã, já acabo de falar sobre esse Majestic Club, esse Birthday Bash do DJ Celcinho amanhã no Majestic Club com vários DJs. Muita agitação, movimentação. Amanhã às 20 no Monarchy, música ao vivo com Dudas a LED. Amanhã é dia 30. Amanhã há um evento no Repinga, final da Liga dos Campeões no Repinga, com muita música, movimentação, agitação. DJs Dear Kappa, Trace the DJ, McDonald's, Ty, da África do Sul, Jay-Z, Q, ainda Alvin, Tumaine e LPZ. Vai acontecer, portanto, o jogo After Party e várias movimentações, surpresas e muito mais amanhã no Repinga. Os portões abertos a partir das 15 horas. O jogo, atenção, é às 18, já não é 20, 21 como nos anos anteriores. Agora é às 18 horas, começa o Arsenal PSG amanhã, portanto no Repinga, tela gigante, e esse grande evento. Mais eventos para amanhã. Amanhã dia 30. Espera lá, aqui não. Amanhã dia 30, das 10 às 20, Antimatéria é um evento Legacy Dalton e Kay. Há sessão de venda de CD e mais lançamento do álbum Antimatéria. Ok, isto aqui está onde? Onde é que está? Isto, exatamente, das 10 às 20 horas no Grill Garden. Vai acontecer no Grill Garden, das 10 às 20, começa às 10, não é? O resto amanhã vai acontecer esse evento. Vamos saltar para domingo. Domingo, às 16 horas no Coco Beach, o quintal da Titia. Esse evento com Picardo, DJ Nolas, DJs Nolas, Sérgio Butler, Faísca. A partir das 16, a partir das 10 no e Grill Garden, It's Good to See You com os DJs. Dier Kappa, Will Shand e ainda a presença de Gimeta. Domingo, estou a falar de domingo, South Beach, 13 horas, churrasco à brasileira com performance de Faisal Dias. Domingo, sabor latino, no sabor latino há Sunday Vibes a partir das 18 com Dudas Aled em palco. Domingo a partir das 10

0: Festa da Criança, dia 1, né? É logo segunda. Lisa, só festas a partir das 10 no Conselho Municipal, no espaço do Conselho Municipal da Matola, com vários convidados: Chopa, Fast Fest, Bander, Hernani, Mauro Flo, Shalin, Austin, Kiki. Esse evento que vai acontecer, estamos a falar ainda sobre domingo. Domingo, a história no Majed Club, com convidados DJ Histérico, Metafogo, Rogério Drums. Vai acontecer esse evento no domingo, Majed. Outro evento para domingo, esse aqui já falei sobre esse evento aqui. Ok, são eventos que vão acontecer no fim de semana. Só escolher, claro que há mais eventos. Passamos aqui os destaques daquilo que recebemos. 19:39, já sabes o que é que vai acontecer, o que é que há, o que é que se faz, qual é a ideia, pelo menos para hoje, onde se vai dar o start.
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1: Yeah! 20 e 27, estamos a passar sons que vão também passar nas pistas onde vais estar durante o fim de semana. Se não estiveres em casa, também podes passar essas músicas através da Cidade FM, escutando 97.9. Música da boa música moçambicana. Yeah! Bom fim de semana!

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